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1: 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Esse foi mais um bloco do Love Music. Voltamos já!
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6: Uma operação integrada de fiscalização ambiental na Paraíba autuou mais de 230 hectares de desmatamento ilegal em 4 municípios do estado. A ação, que mobilizou o Ministério Público da Paraíba, órgãos de fiscalização e forças policiais, resultou em 15 autos de infração e multas que ultrapassam os 2 milhões de reais. Os ilícitos ambientais foram identificados por meio de fiscalização remota e presencial, utilizando sistemas de monitoramento como o Map Biomas Alerta. A Operação Mata Atlântica em Pé 2026, realizada simultaneamente em 17 estados, reforça o compromisso no combate ao desmatamento ilegal e na preservação do bioma.
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7: 9 e 6.
8: Boa noite.
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1: Voltamos a apresentar o Love Music. Vem comigo.
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2: Espero que você esteja gostando do programa de hoje. Voltaremos já já.
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4: 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Os governos do Brasil e dos Estados Unidos retomaram as negociações comerciais após a imposição unilateral de tarifas americanas sobre produtos brasileiros. O diálogo foi reaberto após um telefonema entre os presidentes Lula e Trump, onde o Brasil reiterou a posição de que as tarifas são infundadas. As tarifas, que incluem uma taxa de 25% sobre parte das importações brasileiras e outra de 12,5% sobre a justificativa de falhas no combate ao trabalho forçado, tem gerado tensões. A expectativa é que novas rodadas de conversas técnicas ocorram nas próximas semanas, buscando uma solução para o impasse comercial.
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0: 9:24.
5: Boa noite.
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2: Estamos novamente chegando aqui no Love Music. Aumente o som e vem se apaixonar.
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1: 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Esse bloco foi incrível. Já já tem mais Love Music.
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4: Boa noite.
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1: De volta com Love Music, as canções que tocam o seu coração.
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1: 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Que pena, gente. Voltaremos no próximo programa com mais.
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2: 10:05.
3: Boa noite.

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2: Hora certa.
3: 22 horas e 20 minutos.
4: Boa noite.

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1: Oi, oi, tudo bem? Estou chegando. Esteja preparado para mais uma edição do Romantismo Através das Minhas Mãos. Quem está falando com você a partir de agora é a Aline Mota. E aonde você pode participar com a gente? Mandando e desmandando na programação. Fica à vontade, tá bom? Aqui você sempre vai ser meu convidado mais que especial. Ligando pro WhatsApp aqui da rádio, né? Mandando mensagem, você pode pedir a sua música. Porque a partir de agora eu dou início ao Falando de Amor. Você aqui vai viajar no mundo maravilhoso das melhores músicas nacionais e internacionais. Você sabe que a vida é uma grande jornada, né? E por mais que pareça clichê, nossa missão é fazer dela a nossa melhor aventura. Abre sequência então com o que é de melhor na música romântica e avisa para todo mundo. Aline Mota está no ar.
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5: Hora certa.
6: 22:39.
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9: Aline Mota com você e o que você quer ouvir, toca aqui no Romantismo. Vamos então continuar com aquela coisa gostosa que se chama amor.
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2: Hora certa.
3: 22:56.
4: Boa noite.
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6: É delícia, gosto muito. Abro mais uma sequência para você do Falando de Amor. Já estamos de volta. Confere com a gente, gostosamente, aqui na programação.
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4: 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Carros com cores extravagantes são bastante utilizados por montadoras, que lançam um modelo novo, mas costumam encalhar nas lojas. 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Outra regra, que dita o comportamento do mercado, é que quanto mais caro é um carro, mais rápida é a sua depreciação. 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
1: Hora certa!
2: 23:10.
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5: Aline Mota com você e o que você quer ouvir, toca aqui no Romantismo. Vamos então continuar com aquela coisa gostosa que se chama amor.
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4: Certa! 23:22.
5: Boa noite.
6: Estamos de volta, falando de amor.
7: Já estou de volta com o Falando de Amor. E falar em amor, o amor é isso, né? Ele não prende, não aperta, não sufoca, porque quando vira nó, ixi, já deixou de ser amor, já virou laço.
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3: Hora Certa.
4: 23:37.
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6: Já dei aquela pausa rapidinho, já estamos de volta aqui com você. Vamos conferir mais músicas então aqui na programação? Só se for agora.
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5: Certa! 23 horas e 53 minutos.
6: Boa noite.
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7: Eita, que eu estou de volta com você que tá aqui no romantismo. Beijo pra todo mundo. Continua com a gente na programação.
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2: Hora Certa. 0 hora e 5 minutos.

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3: 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Quando estiver em outra cidade, vai ser preciso arriscar na hora de abastecer, já que não poderá contar com seu posto de confiança. 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
5: Hora Certa.
6: 0h20.
7: Boa noite.
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9: Eita, que eu estou de volta com você que tá aqui no romantismo. Beijo pra todo mundo. Continua com a gente na programação.
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1: Eu fico por aqui já com o coraçãozinho apertado, mas volto na próxima edição contando com a sua participação. Um beijo a todos e até a próxima. Tchau, tchau.
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1: Olá, ouvintes. Você já percebeu que tem pessoas que são especialistas em tirar a paciência das pessoas? Em Provérbios está escrito que uma pessoa irritante, ela é como vinagre nos olhos. Ela chega a arder de tanta irritação. Infelizmente, tem pessoas que são assim. Tem pessoas que perseguem, maltratam, humilham, mas sabe o que eu aprendi com a vida? Ao longo dessa jornada, eu aprendi que pessoas que nos perseguem, humilham, nos maltrata, falam mal da gente, geralmente são pessoas totalmente infelizes, porque pessoas felizes de verdade nunca vão ter tempo para perturbar a vida dos outros. Simples assim. Então tenha paciência com os infelizes da vida que resolvem ocupar seu tempo perturbando a sua vida. O Senhor é contigo e vai te abençoar. Tenha paciência. Esse é o recado de hoje. Eu aguardo você neste domingo, às 16h, na Igreja Aviva Fé, na Praça do Bairro do Coqueiro, em Surubim. Que Deus te abençoe.
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0: Não fique triste. Nos encontraremos de novo. Abra seus olhinhos. Talvez você não consiga me ver, mas nos seus sonhos você poderá me encontrar. Tudo tem um começo e um fim, mas prometo que continuarei na sua memória. Não se apegue à ideia de que eu deveria continuar ao seu lado. Quando não conseguires me encontrar nos teus sonhos, não acorde com desânimo ou raiva. Fui abrigar o teu coração. Haverá dias que passarão voando e tudo bem. Não necessariamente é para você me esquecer, é para você curar sua ferida mais cedo. A vida não foi injusta nem cruel. A vida, com todas as suas coisas boas e ruins, é linda, muito bela. Não importa onde cada um esteja agora, nossos corações continuarão conectados. Não chores por mim. Por favor, estou muito bem. Num estado de profunda tranquilidade, com uma paz que não poderia explicar, mas que me faz sentir feliz, as tuas lágrimas não me trarão de volta. Não te tortures mais. Não pense no que poderia ser diferente, porque isso não marca uma diferença. Se eu aceitei, aceite você também e continue. Nunca pense em desistir, seja forte. Não desista, você pode, sempre conseguiu e sempre poderá. Não podemos nos tocar, mas ainda podemos nos sentir. A magia não acabou se você continuar lembrando de mim e me carregando no seu coração. Viva por você, por mim, por quem você quiser, mas viva. Aproveite esta linda vida que Deus nos deu. Hoje estamos e amanhã talvez não. Procure sua felicidade naqueles pequenos presentes tão preciosos que a vida nos dá. O luar, o vento, a chuva, o voo de um pássaro, a beleza das paisagens. Viva e continuarei vivendo através de você. E quando você não conseguir me sentir ao seu lado, quando eu não aparecer mais nos seus sonhos, naqueles pequenos presentes que quase nunca valorizamos, você terá que me encontrar. Prometo que lhe darei um sinal. Respire, flua, siga em frente, você consegue. Você sempre pôde e sempre poderá.
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1: Olá, ouvintes. O que não falta em nossa vida é pessoas querendo dar opiniões. Tem gente que se mete em tudo quanto é área, quer dar opinião na sua vida pessoal, quer dar opinião na sua vida em relação ao seu trabalho, enfim, em tantas outras coisas. Sempre tem gente querendo dar suas opiniões. Quer um conselho, querido? Nunca ouça opiniões, ouça conselhos. Não há um versículo sequer na Bíblia dizendo para você ouvir opiniões. Porém, em Provérbios, no livro de Provérbios, capítulo 11, versículo 14, está escrito que não havendo sábios conselhos, o povo cai. Mas na multidão dos conselhos há segurança. Ouça conselhos, eles geralmente são dados por pessoas que te amam de verdade, que querem o seu bem e não apenas se meter na sua vida. Um grande abraço para você, Deus abençoe e tenha um excelente dia.
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3: Hora certa. 5:03.

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Abençoada seja a nossa quarta-feira. Bom dia! Bom dia, meu amigo, bom dia, minha amiga. Tudo bem com você? Tudo bem? Espero que você esteja bem. Hoje, 9 de setembro de 2026, é

Mais uma edição do programa do Léo Lima começando. Estamos ao vivo, direto de Recife, Pernambuco, para todo o Brasil, para todo mundo, através da internet. E você sabe, né? Eu não me canso de falar que com a internet não há distância que nos separe, né? Obrigado, viu? Obrigado você que está pelo rádio aqui acompanhando a gente. Estamos em mais de 100 rádios parceiras. São mais de 100 emissoras com a gente. Brasil, Portugal, Angola e Itália. Tem rádio FM, tem rádio web e até rádio de caixinha de poste. Olha, divulgadora de poste. Foi onde tudo começou para mim, viu? Lá em 1989, na Rádio Cultural de Muribeca. A saudosa Rádio Cultural de Muribeca. Era aquelas cornetas de carro de som nos postes. Pense numa zoada. É isso aí, então, você da divulgadora de poste, você da rádio web, você da rádio FM, obrigado pela parceria, muito obrigado, peço licença para entrar na sua casa diariamente aí com o programa do Léo Lima, obrigado você ouvinte pela audiência, obrigado pela preferência, o programa do Léo Lima virou rotina na vida de muita gente, né? E para mim é enorme a alegria em saber que tem tanta gente acompanhando o programa todos os dias. Então estamos ao vivo pelas redes sociais, tem live no Instagram, Léo Lima Locutor. Quem me seguir vai ganhar, alô. Quem me seguir vai ganhar, alô. Léo Lima Locutor no Instagram, Facebook, blog do Léo Lima e nas páginas parceiras. Estamos ao vivo no YouTube. Procura aí no YouTube, blog do Léo Lima no YouTube. E aproveita, se inscreva no canal, ativa o sininho para receber um aviso quando o programa começa. Estamos nos principais aplicativos de rádio, também no www.blogdoleolima.com.br. Estamos no Deezer e na Mega One TV, tá? Mega One TV, digita assim, Mega One, O-N-E, TV. Bota lá no Google, Mega One TV. Lá tem filmes, tem séries e tem o nosso programa 7 da manhã. Mega One TV, vai lá que é muito legal, tá bom? Deixa eu falar das atrações desta quarta-feira. Hoje o que é que tem pra nós? Hoje é dia da Senoma Land, a nossa empreendedora digital, a nossa jornalista empreendedora digital. Ela dá dicas todas as quartas para quem quer empreender, para quem já está empreendendo, né? Para quem já cuida do seu próprio negócio, para quem está querendo cuidar do próprio negócio. Então, toda quarta-feira dá dicas na área digital, tá? Para você entrar aí nas novidades, o que tem no mundo virtual, o que tem de novidades para ajudar você a vender mais. Então, toda quarta-feira tem a Senoma Land com a gente. Hoje também é dia do nosso engenheiro na área de trânsito, transporte e mobilidade urbana. Daqui a pouco tem Ivan Carlos Cunha com a coluna Sinal Amarelo. Quarta-feira é dia do professor Kleber Lima, falando de tecnologia. Já já tem ele com a gente aqui, o professor Kleber Lima. É desenrolado, viu ele? Traz sempre novidades na área da tecnologia, o professor Kleber Lima. Já já. Não teremos mais, pelo menos por enquanto, a doutora Jane Kelly, né? A Jane Kelly tá trabalhando muito, né? Ela pediu um tempinho aí, mas a gente já tá correndo atrás de um outro advogado na área do direito do consumidor. Tá certo? Em breve estaremos com um novo advogado. Já estamos entrando em contato. Falando em contato, você quer participar do programa? Você sabe aí que você é muito especial, você ouvinte. Quiser fazer uma reclamação, quiser fazer uma denúncia, quiser mandar alô pra alguém, quer mandar um feliz aniversário, quer falar ao vivo, é o mesmo número, 81999203300, 81999203300. Vem comigo, programa do Léo Lima tá no ar.

0: dia.
1: Tá na hora da nossa mensagem de hoje, nosso momento de reflexão. A gente leva para você, querido e querido ouvinte, uma história de vida, uma lição de vida. Leva para você um conselho, leva para você uma palavra para te acalmar, uma palavra para tentar tirar você desse momento difícil que você está passando, né? E hoje eu quero falar do desafio da montanha.

Esperança, o compromisso, as tempestades que surgem no horizonte. Mas em você aí, bem dentro de você, há forças poderosas que precisam ser despertadas, canalizadas. Está o divino em forma de entusiasmo. Está o humano em forma de ousadia. Está a esperança feita de entusiasmo e ousadia. Olhe para o alto e ouse ser aquilo que você deseja ser. Olhe para o alto e ouse ser alguém maior do que já foi até agora. Olhe para o alto e ouse ter grandes esperanças, acreditando poder transformar utopias em sonhos e sonhos em realidade. Olhe para o alto e ouse fazer de cada desafio um motivo para reforçar em si o espírito de luta, garra e determinação de vencer. Por isso, avance. Esforce-se o mais que puder e, quando chegar ao topo, olhe para baixo e sentirá a satisfação de ter a montanha a seus pés. Terá o prazer supremo da conquista e, no coração, terá a alegria imensa de saber que outros o seguirão para escalar outras montanhas. Vá em frente, não desista. Você vai conseguir!

7 da manhã, 13 minutos, pelo horário de Brasília. Deixa eu trazer essa música aqui, tem tudo a ver com a nossa história de hoje. Vamos ouvir. 7:13.

Obrigado, Senhor. Agradeça a Deus pela vida. Agradeça a Deus pela oportunidade que você tem de viver mais um dia. É motivo de sobra para agradecer. Só um pedacinho aqui da música do Roberto Carlos. Eu não sei que milagre até agora a música não caiu aqui. A live, a nossa live no Instagram não caiu ainda, né? Roberto Carlos, meu amigo, quando bota a música do Roberto Carlos é sempre complicada. A live é torada na hora, né? E é a mesma coisa com música internacional, de grandes astros aí da música internacional. Quando a gente toca esse tipo de música nas redes sociais, o pessoal derruba na hora. Mas deu pra

0: tocar a música do Roberto Carlos, né? A Montanha, um dos grandes sucessos do Rei. São 7 da manhã, 15 minutos, 7:15 pelo horário de Brasília.
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2: Previsão do tempo para quarta-feira, 9 de setembro de 2026. Região Centro-Oeste, em Campo Grande, Mato Grosso do Sul, céu encoberto, com possibilidade de chuvisco à tarde. Os termômetros marcam mínima de 19 e máxima de 32 graus. A umidade relativa do ar gira em torno de 90 a 40%. Goiânia, em Goiás, amanhece com céu claro à tarde. O tempo fecha e pode chuviscar. Temperatura mínima é de 20 e a máxima 32 graus. Umidade do ar varia de 90 a 35%. Região Nordeste, Fortaleza amanhece com céu encoberto. À tarde, tempo aberto, com temperatura mínima na capital cearense de 24 e a máxima 31 graus nas horas mais quentes do dia. A umidade do ar é de 80 a 50%. Macau, no Rio Grande do Norte, comemora aniversário com céu nublado. Temperatura mínima 24, máxima 34 graus. A umidade relativa do ar é de 80 a 40%. Região Norte, em Belém, no Pará, céu com muitas nuvens, podendo chuviscar à tarde. Temperatura mínima é de 24 e máxima de 33 graus. A umidade do ar é de 98 a 55%. Palmas, em Tocantins, tem previsão de céu claro o dia todo. Temperatura mínima é de 23 e a máxima de 37 graus. Umidade do ar varia de 80 a 20%. Região Sudeste, em Belo Horizonte, tem previsão de céu nublado nesta quarta-feira. Os termômetros registram mínima de 16 e máxima de 27 graus. Umidade relativa do ar, na capital mineira, vai de 90 a 50%. No Poranga, em São Paulo, canta parabéns com previsão de céu encoberto, podendo chuviscar à tarde e à noite. Temperatura mínima 20 graus, a máxima 31. Umidade relativa do ar é de 90 a 40%. Região Sul, em Florianópolis, Santa Catarina, céu encoberto com pancadas de chuva isoladas. Os termômetros registram mínima de 14 e máxima de 26 graus. A umidade relativa do ar fica entre 100 e 50%. Curitiba, no Paraná, tem previsão de céu encoberto com chuvisco. Termômetros registrando mínima de 12 e máxima de 17 graus. A umidade relativa do ar oscila entre 100 e 90%. Você ouviu a previsão do tempo para esta quarta-feira, 9 de setembro de 2026, com informações do IBGE Cidades e do Instituto Nacional de Meteorologia, o INMET, com redação de Lucília Araújo, da agência Rádio Gov, em Brasília, Ladimir Filipim.
0: Muito obrigado, Ladimir Filipim. A previsão do tempo para hoje é a mais completa. 7 da manhã, 19 minutos, pelo horário de Brasília.
3: Alô?
4: Alô?
3: Alô?
4: Alô?
3: Alô?
0: O tom de voz tá um pouquinho mais baixo, porque eu tô com a garganta meio... Não tá dodói, não. Não tá inflamada, mas tá um pouquinho... cansada, né? Falando muito esses dias, né? Campanha política é sempre desgastante, né? Então... Tô um pouquinho com a voz cansada, quer dizer, o corpo todo tá cansado, né? Mas estamos aqui ao vivo com o nosso programa. Deixa eu abraçar os amigos e amigas do rádio e da rede social aqui acompanhando a gente nesta quarta-feira. Deixa eu mandar um bom dia ao pessoal no Instagram. Quem não me segue, segue agora, e quem me seguir vai ganhar alô, tá certo? Léo Lima Locutor no Instagram, Léo Lima Locutor. MacGyver tá por aqui, o Rafael Martins... da rádio De Volta ao Passado, lá de Minas Gerais, o pessoal tá com a gente aí acompanhando. Líria Vuolo Tajima, no Japão. Boa noite pra você, Líria. Tem um link aqui agora, vocês viram aqui no Instagram, tem um link, né? Você clica no link, onde tem um número aqui do Zap, e vai direto pra minha mensagem, tá? Se quiser mandar mensagem no Zap, se não quiser, pode comentar por aqui também. É a mesma coisa. Deixa eu ver aqui no Instagram. A Vanessa. Bom dia, Vanessa. Bom dia pra Ângela. Bom dia, bom dia. Frei José Iris está por aqui também. O Arlisson de Olinda. Bom dia, Arlisson. Meu amigo Saulo Galdino, grande mestre de cerimônia. O cara é fera aí também na oratória. Ô, Saulo, como é que você tá, irmão? Tudo bem? Um grande abraço pra você, tá? Saulo tem a voz bonita, ler bem, é desenrolado. Grande Saulo Galdino. A gente se conheceu nos tempos de supermercado, né, Saulo? Não é isso? Locução de supermercado, se não me engano. Eu acho que eu era locutor do Hiper e você era do Carrefour, eu acho, não sei. Eu acho que foi isso, mas tem muito tempo. Vamos lá. Clóvis Lima, alô Clóvis, o cara da segurança. Um abraço pra você, Clóvis. Também a esposa dele, a Lindineide, tá ligadinha com a gente também. Edmilson da Picanha. Fala, Edmilson. Aquele abraço, irmão. Você tem valor, viu, Edmilson? Você tem valor. Um abraço, irmão. Um abraço pra você. 7h21, dá um tempinho de passar aqui também no nosso Zap. 81-DDD-999-20-3300. 81-999-20-3300. Ontem, o Zap do nosso amigo Simval deu uma travada, ele não conseguiu mandar a música. Então ele mandou a música hoje, o nosso Simval, nosso cantor e compositor direto de Guarulhos, São Paulo.

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1: Pedrinha! Um abraço pra você lá, um abraço pro seu filho, um abraço pra sua filha. Diz ele todo ouvindo que te abraçar.
0: Um abração pra Reginaldo!

0: da Demilta, pra Leia, do Ouro da Gima, pra Nádia Cristina,
1: pra Micael
0: e pra você, Léo. Perdeu pra quem? Você vai mandar abraço?
1: O Almi.
0: Eu vou mandar abraço pro Jameson Batera.
2: Valeu, aquele abraço pra você aí, viu, Simval? Valeu,
3: alô,
2: Pedrinho.
3: Alô, alô,
2: eita, alô, rapaz, só gente boa aqui participando do programa, né? É isso aí, que beleza. Ó, vocês já ouviram o Pedrinho cantando? A gente tá com um tempinho aqui, tem um pouquinho só. Vamos botar um Pedrinho pra cantar. Bora ouvir a voz do Pedrinho? O Pedrinho canta muito, esse menino!

0: Valeu, Pedrinho, filho do Simval, lá de São Paulo. Menino é desenrolado, canta muito, garoto. Tem a quem puxar. 7h24, 7h, 24 minutos. Vamos pra agenda de hoje. Hoje, quarta-feira, 9 de setembro. Passados 252 dias do ano, faltando 113 para acabar 2026. Programa do Léo Lima, 1933. Inverno, lua minguante. Hoje é dia do médico veterinário. É dia do administrador. Hoje é dia da velocidade. E hoje é dia de um lanche que eu gosto muito. Qual é, Léo? Cachorro quente. É dia do cachorro quente hoje, o famoso hot dog. Você gosta de cachorro quente? É bom, hein? Mas rapidinho, tava lá Léo Lima no Maracanã assistindo Fla-Flu. Intervalo do jogo, vou fazer um lanchinho, né? Aí fui lá, na lanchonete lá do Maracanã. Aí eu, o que tem aí, irmão? Tem hot dog. Eu disse, pô, um hot dog, por favor. Jura você, gente, quem é do Rio sabe. Quem já foi pro Rio de Janeiro, quem mora no Rio, quem frequentou lá o Maracanã, o hot dog, pelo menos há um tempo atrás, era assim. Pão cedinha, com uma salsicha dentro e só. Só. Nada mais. Pão e salsicha. Faz tempo, acho que tá uns 20 conto naquela época. Pão e salsicha, e um sachê de ketchup e um sachê de mostarda. Maionese? Não tinha maionese. Foi o hot dog que eu comi lá no Rio de Janeiro. Não sei se tá ainda assim, mas esse foi o hot dog do Maracanã. Hoje é dia do cachorro quente. Gosto demais, tá? É hambúrguer e cachorro quente, pizza. Meu top aí, meu top 5, tem esses três aí. Então hoje é dia do cachorro quente. São Pedro Claver é o santo do dia. Os fatos históricos desta data. Em 9 de setembro de 1945, na Segunda Guerra Sino-Japonesa, o Império do Japão se rende formalmente à China. Em 2009, o metrô de Dubai, a primeira rede de trens urbanos da Península Arábica, é inaugurado com cerimônia. Em 2016, Coreia do Norte realiza seu quinto e supostamente o maior teste nuclear até a data. Líderes mundiais condenam o ato, com a Coreia do Sul chamando-o de imprudência maníaca. O Kim Jong-un tá por lá, viu? Quietinho na dele lá. Deixa o homem lá quieto. 7h27. Vamos falar dos aniversariantes de hoje, né? Quem tá aniversariando? Nós temos aqui um espaço para você mandar parabéns para quem você quiser. Como também nós temos uma brincadeirinha que a gente faz todos os dias. De quem é essa voz? A gente coloca trechos de falas de personalidades aniversariantes do dia. Olha, duas vozes de hoje aqui, bem fáceis. Uma nem tanto, tem três vozes aqui. Vê se você sabe quem são as personalidades.
1: De quem é essa voz?
2: O meu objetivo aqui no Grêmio, respeitando todos os outros clubes, mas todo o título que o Grêmio disputa, toda a competição que o Grêmio entra, a gente entra para ganhar. O objetivo é conquistar o Mundial, sem dúvida alguma. Mas o caminho ainda é longo, o caminho está cheio de espinhos, mas o objetivo é esse. E o objetivo, sem dúvida alguma, isso nunca escondi de ninguém, que é o meu sonho chegar na seleção brasileira. Eu trabalho para isso. Se eu vou chegar lá ou não, eu não sei. Mas eu acho que todo grande jogador, ele chega na seleção brasileira jogando bem e ganhando títulos no seu clube. Eu acho que da mesma forma o treinador, fazendo o seu bom trabalho nos clubes e ganhando títulos. E isso tenho feito aqui.
1: De quem é essa voz?
3: Eu acho que é uma coisa que veio com o passar do tempo, com o amadurecimento, com o decorrer da carreira. E até uma questão mercadológica mesmo, que a gente vê que hoje você enfrentar as grandes feiras, as festas de peão, enfim, exposições, é uma coisa que se torna um pouco mais complicada talvez para mim, pela história, pela estrada, pela quantidade de anos que a gente já está aí, e eu me identifico muito com essa coisa do tete-a-tete, da coisa mais intimista, da coisa mais próxima, é uma coisa particular mesmo.
1: De quem é essa voz?
4: Não, é ainda não. Mas eu tô quase lá. Antigamente não reconheciam, já estão começando a me reconhecer. Eu tô ficando preocupado.
5: Ah, é?
4: Porque antigamente quando eu tirava a maquiagem, o pessoal dizia, pô, mas ele é tão novinho, e agora já não dizem mais nada, né? Eu gosto das coisas muito bem explicadinhas nos seus mínimos detalhes.
5: Esse é um.
4: Meu nome é Filadelfo. Filadelfo com dois PH. Um no fim e outro no for. Olá, como é que vai, meu amigo? Que prazer inusitado.
1: De quem é? De quem é essa voz?
0: Bom, hein? Eita, coisa boa. A gente lembrar desses grandes humoristas que passaram, né? Tem um... A gente tá com uma safra boa. A gente tem uma safra boa de humoristas, mas os do passado... É... Bate a saudade, né? E saudade. Quem são as vozes de hoje? A primeira voz que ouvimos é de um ex-jogador. Jogou muita bola. Muita bola. E ele é treinador de futebol. Atualmente ele tá sem clube. O último clube que ele treinou, ele saiu em junho. Vou dar uma dica. Ele tava no Vasco, tá? A segunda voz é de um cantor. Pra mim, ele é o top 1. Top 1. De cantar, não. Não, de simpatia. Eu gosto muito dele cantando. Tá? Não é o top 1, o melhor cantor do mundo, não. Mas em simpatia, sim. Esse eu tive o prazer de conhecer. Encontrei ele duas vezes. Na TV Nova Nordeste, lá na TV Cultura, quando apresentava um programa, encontrei ele. E encontrei também na época da Rádio Clube, na MNFM. Ele foi fazer um show lá. Eu não esqueço nunca desse dia. Tirou foto com 150 ouvintes. Esse cantor tirou foto com 150 ouvintes. E detalhe, tava com o braço quebrado ele. O cara é muito legal, muito gente boa. Tava assistindo ele esses dias aí no programa sertanejo que ele apresenta lá na Globo. O cara é muito legal, tá aniversariando hoje. Quem é esse cantor? Começou com a dupla. E faz um tempinho já que ele tá carreira solo, porque o seu companheiro morreu. Companheiro de música. A terceira voz é de um veterinário e humorista. Nos deixou em 2001. Um grande humorista. Quem é? Você sabe? Não olha no Google, tá? Se sabe, sabe. Se não sabe, não sabe. Tá? Se não sabe, chuta. Só não olha no Google, né? O que o pessoal tá pensando aí? Tá pensando, quem é, quem é, quem é. Aí você vai olhando no Google e diz aqui depois, estraga, pô. Ou eu tô errado? Vamos lá. 81999-23300, dá o teu palpite aí. Deixa eu trazer aqui outros aniversariantes de hoje. Eita, rapaz, eu falei no nome dele, agora que eu vi aqui na minha agendinha, que hoje é aniversário dele, o Edmilson da Picanha, ó. Edmilson da Picanha tá aniversariando hoje. Deixa eu ver aqui. Napoleão José Bonaparte, príncipe e militar francês, estaria aniversariando hoje. Beto Carreiro, empresário, empreendedor, né? Morreu em 2008, também estaria aniversariando. O ator Ailton Graça. O também ator Adam Sandler. A cantora e compositora Ana Carolina. A cantora Maria Rita. O cantor e compositor Saulo Fernandes. Esse passa energia boa danado, o Saulo, né, rapaz? O Saulo Fernandes. Não conheço o Saulo, mas parece um cara muito legal. O José Aldo, lutador brasileiro de artes marciais mistas, né? José Aldo tá aniversariando. Como eu falei aqui, o meu amigo Edmilson Tapicanha, lá de Jaboatão dos Guararapes. Parabéns pra ele, Edmilson, gente boa. E a nossa ouvinte Jussi Cleide, de Itacaratu. Olha, todo mundo fala que de 10 rádios ligados em Itacaratu, 10 estão no programa do Léo Lima. Diz que é audiência fechada a cidade inteira. Então deixa eu ver se o nosso programa tem audiência mesmo. Tô mandando os parabéns pra Jussi Cleide, de Itacaratu. Se ela estiver ouvindo, ela vai mandar uma mensagem aqui. Léo, ouviu? Alô, Léo. Se ela não estiver ouvindo o programa, perdeu a hora, tá dormindo, vão avisar ela que eu mandei alô. Então vai chegar alguma mensagem já já aqui. Jussi Cleide, de Itacaratu, tá aniversariando hoje. Parabéns pra você, querido ouvinte. Tá acompanhando aí pela rádio Perfil FM. Primeiro lugar no Ibope, a rádio Perfil FM, na cidade de Itacaratu. É para o presente que você deve viver, tá? É para o presente que você deve viver. Então, viva a vida e seja feliz! Bom
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0: 7:35.
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0: Programa do Léo Lima ao vivo. Daqui a pouquinho tem a Senoma Landi, a nossa empreendedora digital, jornalista, com dicas aí pra quem quer empreender, quem já tá empreendendo, quem já é dono do próprio negócio. Daqui a pouquinho ela traz dicas aí, novidades na área digital pra você empreendedor. Daqui a pouco também tem professor Kleber Lima falando de tecnologia. Hoje é dia do Ivan Carlos Cunha, o nosso especialista em trânsito, transporte e mobilidade urbana, com a coluna Sinal Amarelo. Já, já!
9: Alô?
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0: Deixa eu mandar um bom dia aqui. Eu acho que é ela mesma. Deixa eu mandar um alô para Rejane Selle. Rejane Selle, encontrei ela junto com o marido dela. O Ivaldo, meu amigo Ivaldo José, grande radialista, já foi gestor de rádio, operador de áudio, desenrolado, gente boa, nosso amigo. Alô, Ivaldo. Alô, Fi. Um abraço pra você. Encontrei Ivaldo e a Rejane, Rejane Selle. É um nome só, Rejane? Ou é o seu sobrenome? Rejane Selle. Bom, tá aqui acompanhando a gente. Encontrei eles no lá na Praia de Candeias. Final de semana agora. Não, final de semana não, foi no começo da semana, né? Na segunda-feira, no feriado, teve o Verão da Gente, um projeto bem legal da prefeitura, tava por lá, e tinha muita gente, muita gente. E encontrei meu amigo Ivaldo, tava lá aproveitando também, tava lá na feirinha, é isso aí. Rejane, tudo de bom pra você aí, tá? Rejane, Ivaldo, um grande abraço. Deixa eu ver aqui, deixa eu passar aqui no nosso Instagram, Léo Lima Locutor. Quem me seguir vai ganhar alô. Ana Nery tá por aqui no Instagram. Oi, Ana, bom dia, Aninha. Deixa eu descer aqui pra não esquecer ninguém. Tô subindo aqui as mensagens, espera aí, já foi, muito bem. Meu primo, Felipe Sobral. Ô, Felipe, tudo bem, primo? Valeu. Deixa eu ver, o irmão K. Júnior. Alô, irmão K. Júnior, aquele abraço, irmão. Tio Valdir, alô tio Valdir, lá de Muribeca, meu conterrâneo. Linca Braga e o maridão Fernando Pereira, bom dia. O Clóvis, ele diz, Léo, primeira voz eu não sei, mas a segunda é do cantor Daniel. Será, Daniel? Jairo Raposo tá por aqui, o nosso engenheiro. Amanhã tem ele aqui, o nosso engenheiro de segurança do trabalho. O Valdir, ele diz que uma das vozes é do Renato Gaúcho e a outra é do cantor Daniel. É, será mesmo? Quem mais? Deixa eu passar aqui, que sobe tudo de uma vez aqui. Que doideira danada aqui. Tá, do nada o negócio sobe aqui as mensagens. Leonardo Silva, tá ligadinho com a gente. O pessoal da rádio Onda FM, um grande abraço pra vocês aí. o Jamerson, Lopes. Meu amigo Léo Lima, bom dia. Estou em Cajazeiras, na Paraíba, escutando meu amigo. Manda um alô pra minha sogra Maria. Alô, Maria! Sogra do Jamerson Lopes, meu amigo gente boa, aí em Cajazeira, na Paraíba. Grande abraço. O meu amigo Adalto Júnior tá informando. Léo, finalmente estão fazendo o calçamento de pedra de xarel. Não acredito. Estão asfaltando a rua aí daquela via que vai pro pedágio até a praia de Xarel. É isso mesmo, Adalto? Não acredito. Rapaz, faz muito tempo que eu não vou em Xarel. E o acesso é ruim, viu? O acesso, viu, pra praia de Xarel. Que coisa boa. Boa notícia que você deu, meu amigo Adalto. Adalto mora beira-mar de Xarel. Uma vista maravilhosa. Que beleza. Cris Paiva, psicóloga, tá assistindo a gente aqui. Oi, Cris. Bom dia. Faz parte lá do time da nossa psicóloga Adriana Barros. Amanhã tem psicologia no rádio aqui no programa do Léo Lima. O Clóvis, Léo, bom dia. A gente tá com o pessoal correndo em Cajueiro Seco toda quinta-feira, 8 da manhã, na Curva da Gaia. Olha, toda quinta-feira tem a Curva da Gaia lá, o pessoal tá correndo, engrossando os cambitinhos, tá? Ivan Silva, bom dia. Bom dia pra Virgínia Soares Dias, também tá com a gente. Obrigado, gente. Obrigado pela audiência. Daqui a pouco a gente passa aqui mais no Instagram, tá? Léo Lima.

0: locutor. Deixa eu ver aqui no nosso zap. Rapaz, tem muita gente, graças a Deus, muita gente participando aqui hoje, hein? Que legal. A Hilda tá no Encanto. Oi, Hilda, bom dia. A Demilta tá em Piedade, Jaboatão, dos Guararapes. Oi, Ademilta.
1: Bom dia, Léo. Tudo bem?
0: Tudo bem. Hã? Cadê? Oi?
1: Bom dia pra Paula Davis também. Bom dia pra todos os ouvintes. Como foi seu feriado? Foi bem?
0: Intenso.
1: Léo, estava vendo as suas fotos. Você e Chico Lucena.
0: Foi, encontrei Chico. Não pode falar campanha não. Já foi. Obrigado, Ademir. Não pode falar de campanha não, tá certo? Não pode falar de política não. Obrigado, viu? Fui na hora, hein? Na hora. Alô, alô. Ana, bom dia, Ana. Bom dia, Hilda, pessoal de Garaçu. Meu amigo Alex Moriá. Alex Moriá é secretário de comunicação lá da cidade de Garaçu. Eu mandei pra ele uma demanda. O Reginaldo Manuel aí de Garaçu. O Alex Moriá informou que encaminhou aí a sua demanda para a turma da limpeza urbana, tá certo? Pessoal da limpeza urbana para resolver aí no bairro Agamenon, tá? Conta do lixo, rua João de Barro, tá bom? Fica de olho aí, me avisa. Ana de Agrestina, oi Ana!
2: Oi, bom dia Léo, bom dia para todos os teus ouvintes. Léo, meu alô, RJ França, para Micaele, Ana Cláudia, Gilvan, Adeta, Neide, nosso cantor São Paulo, filho dele, Marcílio de São Paulo, Magaive, Paleninha, Ana Nery, Jô de Portugal, Ivonete, Célia de Agrestina, enfim, todo mundo tá ouvindo esse programa nesse momento. Um cheiro para todo mundo. Amém, Léo!
0: Amém!
2: Amém, Léo! Léo, fica com Deus, até amanhã, fui!
0: Até amanhã, minha querida. Obrigado, viu? Os ouvintes da Rádio Alternativa FM de Agrestina. Alô, Zé Mariano! Um abraço, Zé Mariano. Tá ligadinho com a gente aqui no Facebook. Aquele abraço. Alô, Marcílio! Cadê você, Marcílio? Hoje tem feijoada, Marcílio!
3: Bom dia, Léo Lima. Quartou, Léo. Quartou em São Paulo. Agora amanhece com a chuva.
0: Eita.
3: Moderada. Uma chuvinha aqui para limpar a poluição e encher as nossas represas que tá precisando de água, Léo. No momento, 17 graus, ventinho geladinho e no passo dos 22, Léo. Essa semana aí vai ser friazinha aí. Mas vamos que vamos ter o programa, Léo Lima. Informação e prestação de serviço. Olha o barulho na esteira, Léo. Da chuva. Manda um abraço para o doutor da TJ França, tem o Pedro Barro, tem o Telenet, tem a Tina, tem o Sival, tem o Magaia Produções, tem também Ricardo Moura da Rádio Dreams e a professora Vera, um servidor da Vera em Muribara. É isso aí, Léo. Boa quarta-feira para todos nós com aquela feijoada, Léo.
0: Aí sim.
3: Mais no frio.
0: Delícia, hein? Feijoada. Comi segunda-feira feijoadinha da doutora Paula Darling. Rafael Silva, um abraço para você aí no grupo TV e Rádio Pernambuco. Alô, Gabriel Dourado. Bom dia, pessoal aí do grupo TV e Rádio Pernambuco, curtindo a gente. O pessoal que tava na propaganda eleitoral, até 7h20, eu esqueci de avisar, né? 7h20, acaba a propaganda eleitoral, o pessoal vem para cá com a gente, né? Obrigado você que tá acompanhando. Alô, Gabriel. Tá ligadinho com a gente também, lá da Secretaria de Educação do Estado de Pernambuco. Alô, Gabriel, aquele abraço. Quem mais? Meu amigo Nonô Amorim, da Rádio Planalto, de Carpina, Pernambuco. É rádio parceira nossa. Alô, Nonô. Aquele abraço, meu irmão. Daqui a pouco tem mais alôzinho, tá? Manda tua mensagem. 81999-23300. 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
4: 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Oi, eu sou Fabiola Altran e estes são os destaques de hoje. Previsão do mercado financeiro para o Índice Nacional de Preços ao Consumidor Amplo passa de 5,01% para 5% este ano, de acordo com o Boletim Focus do Banco Central. INCRA reconhece 2.451 famílias de comunidades quilombolas do Maranhão como beneficiárias do Programa Nacional de Reforma Agrária. Anvisa aprova um novo remédio para tratar enxaqueca. Chamado de Aquipta, o medicamento é recomendado para adultos que apresentam pelo menos 4 episódios por mês da enfermidade. Saíram os 30 indicados ao prêmio Bola de Ouro. No masculino, são 3 brasileiros: Gabriel Magalhães, Marquinhos e Vini Júnior. No feminino, a goleira Lorena está na lista. A cerimônia, que celebra os 70 anos da premiação, acontece no dia 26 de outubro, em Londres. E tem brasileiro hoje em campo em 2 competições. Pela Sul-Americana, Santos e Atlético Mineiro fazem a primeira partida das quartas de final às 19h. E no mesmo horário, mas pela Libertadores, o Palmeiras pega a LDU e mais tarde, às 21h30, o Corinthians enfrenta o Estudiantes. Da Rádio 2, Fabiola Altran.
0: Obrigado, Fabiola. 7h45, também conhecido como o quê, gente? 15 para as 8. 15 para as 8. Bora seguir?
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0: Chamar aqui o professor Kleber Lima, falando de tecnologia, né, professor? Bom dia.
6: Bom dia, Léo Lima. Bom dia também a todos os ouvintes. Bom, pessoal, a dica de hoje é rápida. É uma dica de aplicativos, né, que às vezes não estão funcionando e em TVs, né? Hoje a gente sabe que a maioria das TVs smarts, elas têm diversos aplicativos, YouTube, Netflix, entre tantos outros que as pessoas utilizam. E também, por conta das aulas EAD, existem também aplicativos personalizados, né, que as pessoas às vezes precisam de instalar, né, em sua TV. Pois bem, pessoal, existem alguns bloqueios que estão acontecendo de algumas operadoras perante algumas leis, certo, que foram colocadas, né, e que foram homologadas pela Anatel. Então, existem algumas portas, né, quando a gente diz portas e acessos, né, que de determinados aplicativos, eles não têm a permissão de funcionar, e alguns têm a permissão, mas estão bloqueados por algum motivo. E aí, qual é o segredo? Vocês entrarem em contato com a tua fornecedora de internet, com a tua empresa, certo? Explicar qual é o aplicativo e do qual motivo ele não tá funcionando, né, para eles reverem essa configuração e fazer com que funcione. Vou dar um exemplo para vocês. Aquelas pessoas que utilizam, por exemplo, energia solar, né? Energia solar, existe um aplicativo, certo, de medição de energia solar. E esse aplicativo, ele funciona através da internet, através de uma conexão com o roteador, né? E eu peguei alguns casos de pessoas que pararam de funcionar, né? Do nada. Pessoal, parou de funcionar, não estou conseguindo ver essa medição. E aí, simplesmente, quando eu identifiquei isso, pedi para ela entrar em contato com o seu fornecedor de internet e ele identificou que era só uma configuração. Foi lá e consertou. Então, isso pode acontecer também em aplicativos, né, da internet. Nos mais comuns, YouTube, entre outros, a gente não vai ter o costume de ver, mas em alguns específicos sim, tá bom? Então, antes de tomar qualquer providência, conversa com a tua operadora que fornece a tua internet para entender se realmente é algum problema do aplicativo ou se é algum problema de fato de configuração. Que Deus ilumine nossa quarta-feira, que Deus ilumine nossa semana e até próxima semana, se Deus quiser. Tchau, tchau.
0: Obrigado, viu, professor Kleber Lima, falando em tecnologia. 7h48, meu amigo Júnior Guedes está ligadinho com a gente aqui, né, Júnior? Alô, Juninho, tudo de bom para você, meu irmão? Ó, seguinte, segunda-feira teve feriado agora, não foi? 7 de setembro, Dia da Independência do Brasil? E já já tem outro feriado, né, Rodrigo Santos?
7: Anote aí, o próximo feriado nacional será em 12 de outubro, dia de Nossa Senhora da Aparecida, padroeira do Brasil. A data também marca o Dia das Crianças. O feriado vai cair em plena segunda-feira. E ainda restam outros feriados nacionais em 2026, como o Dia de Finados, em 2 de novembro, e o Dia Nacional da Consciência Negra, em 20 de novembro. E ainda existem datas consideradas pontos facultativos, que podem render folgas, como em 28 de outubro, Dia do Servidor Público Federal, que cai numa quarta-feira. E tem mais, dia 24 e 31 de dezembro, vão cair numa quinta-feira. Da Agência de Rádio Mais News, Rodrigo Santos.
0: Que beleza, hein? O Natal e Ano Novo. Natal, a véspera, cai na quinta. Aí vem o dia, sexta, sábado e domingo, para quem consegue folgar desses dias todos. Que beleza, hein? Que beleza! 7h49, pelo horário de Brasília. Tem mais participações aqui ao telefone.
8: Bom dia, Léo.
0: Bom dia.
8: Graça e paz para todos.
0: Amém.
8: Que tenhamos uma ótima semana. E tá falando aqui a Rejane Célia, aqui de Candeias. Bom dia para todo mundo, todos os ouvintes.
0: Valeu, Rejane Célia, tá com a gente aqui em Candeias, Jaboatão dos Guararapes. Ela que é especialista na área de estética e bem-estar, né? Valeu, Rejane Célia. Mais uma vez, grande abraço, viu? Tudo de bom para você, pro meu amigo Ivaldo José, grande radialista, um dos nomes aqui do rádio pernambucano. Cadê você, Ana Nery?
9: Bom dia, Léo Lima. Bom dia a todos os ouvintes. As Oi? Vozes de hoje é do Renato Gaúcho, do gostosinho do Daniel. Para mim, Léo, os dois cantores mais simpáticos que tem são Daniel e Giliardi. Para mim são os dois perfeitos. Na simpatia. E a outra voz é do Rony Rios. Beijo, bom dia pra tu e família. Beijo.
0: Obrigado, viu? Ana Nery, eu não conheço o Giliardi. Parece uma pessoa muito legal. E a Ana Nery é fãzona do cantor Giliardi, né? Tem muitos artistas legais, tá? Tem uns artistas que eu não faço a mínima questão de estar perto. E olha, gente, eu conheci muita gente, artisticamente falando, tá? Muita gente mesmo, vários cantores, cantoras, duplas, bandas. Tem muita gente legal, mas tem a gente um bocado de mala sem alça também. Bora seguir aqui, 7 da manhã, 50 minutos pelo horário de Brasília.
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0: Senoma Land tá chegando. Oi, Senoma, bom dia.
10: Bom dia, Léo. Como é bom estar em seu programa em mais uma manhã, na companhia de nossos ouvintes, no Minuto de Empreendedorismo. Senoma, com aroma de café. Hoje, vamos falar para quem quer transformar a rica cultura estadual em projetos com segurança jurídica e inovação. Trago aqui um convite imperdível do primeiro Seminário Pernambucano de Direito no Audiovisual, um evento oferecido pela BCCRIM, na liderança do Dr. Cristiano Carrilho, em parceria com a Fundarp e a Secretaria de Cultura. O grande foco do encontro, Léo, é destrinchar o sistema público de cultura. Afinal, como é que o empreendedor criativo consegue entender a lógica da captação de recursos do governo, transitar pelas leis de incentivo e colocar os seus projetos audiovisuais em prática? É exatamente isso, Léo, que nós iremos fazer. Uma ponte que o curso vai construir com os participantes, unindo o fazer artístico à segurança de direito que todo negócio precisa para prosperar. Anote os detalhes na sua agenda, porque o evento já está bem próximo. Será no dia 12 de setembro, das 14 às 17 horas, lá na Faculdade Exuda, localizada na rua Bispo Cardoso Aires, sem número, em Santo Amaro. E olha que excelente notícia! As inscrições são gratuitas, Léo, com direito a um certificado de 4 horas para enriquecer ainda mais o seu portfólio. As vagas são preenchidas por ordem de chegada ou pelo link que enviamos nos stories junto ao QR Code, pelo @abccrim ou @cristiano.carrilho. Se você deseja aprimorar seus conhecimentos, estruturar suas produções e entender sobre fomento cultural com profissionalismo, este espaço é todo seu. Vamos juntos fortalecer o setor do audiovisual e colocar ótimas ideias adiante. Aguardo você na Exuda e já te espero aqui em nosso próximo encontro, porque juntos construímos negócios humanizados, conectados à inovação 5.0. Um grande abraço, Léo. Deus nos abençoe e até quarta.
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0: Obrigado, Senoma. Grande abraço, professor Cristiano Carrilho. Gente boa. Aquele abraço aí, professor. 754 pelo horário de Brasília. 754. Deixa eu passar aqui no nosso WhatsApp. Tem o MacGyver que mandou áudio. Vai, MacGyver.
11: Olá, Léo Lima. Eu só sei de duas vozes. Diga que aí. É o Daniel e Rony. Será? Será? Deixa eu mandar um abraço aí para Sival, Pedrinho, Macílio, Ana de Agrestina, Fátima, Dana Regina, J. França, Ivanete, Leninha, Ricardo Moura, Jô, Ana de Agrestina, Alisson, para você e família. Beijo, Caroline André, e para todos os ouvintes, aquele bom dia, bom dia, bom dia. Bom dia, tchau, Léo, abraço.
0: Tchau, MacGyver. Rony Rios, veterinário humorista, estaria aniversariando hoje, né? Rony Rios. Renato Gaúcho, ex-jogador, treinador de futebol, tá sem clube. Quero ver Renato na seleção. Gostaria de ver Renato na seleção. E é o sonho dele, né? E o cantor Daniel, os aniversariantes de hoje. Bora seguir aqui. Tem um áudio aqui de quem? Tem um áudio de Zélia. Oi, Zélia.
12: Bom dia, Léo.
0: Bom dia, querida.
12: Hoje, quartou mesmo, minha filha. Hoje, o sol tá brilhando.
0: Que beleza.
12: Eu botei uma mensagem errada, pensando que hoje era quinta.
0: É, hoje é quartou.
12: Mas hoje é quarta, quartou.
0: Quartou. Beijo pra você. Obrigado, viu, Zélia? Meu amigo Marcha Lenta, meu amigo Márcio Adriano, grande Marcha Lenta, tá lá no Paraná curtindo a gente. É, o Eduardo Santos, aquele abraço também. Lúcio Pedrosa, como vai, Lúcio? Aquele abraço, meu irmão. Tudo de bom pra você. Deixa eu ver se tem um tempo aqui ainda. 7h55, tem uma reportagem aqui que eu acho interessante a gente trazer pra você. Você que tá acompanhando o programa do Léo Lima. Cadê, meu Deus? A matéria tá aqui, ó. Gente, a Receita barra 1 bilhão no golpe do salário maternidade. Conta mais aí, Rodrigo Santos.
7: A Receita Federal identificou mais de 1 bilhão de reais em pedidos suspeitos de reembolsos de salários maternidades feitos por empresas de fachada. São casos de pessoas que receberam dinheiro sem ter filhos, de empresários que aparecem como empregados da própria empresa e casos em que uma mesma pessoa teria recebido dinheiro por empresas diferentes em curto período de tempo. O reembolso do salário maternidade somente é permitido quando a empresa antecipa o pagamento para empregadas vinculadas ao regime geral de previdência social. Benefícios pagos diretamente pelo INSS não geram direito à compensação ou restituição. O salário maternidade dura 120 dias e é pago a quem precisa se afastar do trabalho por causa do nascimento de um filho. O benefício pode ser solicitado por meio do aplicativo Meu INSS. Da agência de rádio Mais News, Rodrigo Santos.
0: Obrigado, Rodrigo. Ó, um abraço pessoal do CLT Ordinário. Tá curtindo a gente aí? Um abraço Instagram CLT Ordinário. Vai lá depois dar uma olhadinha, tá? 7h57 pelo horário de Brasília. 7h57.
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0: O nosso engenheiro tá chegando, Ivan Carlos Cunha. Será que eu posso transportar bagagens dentro do carro ali na parte dos passageiros, hein? Hein, Ivan? Bom dia.
13: Muito bom dia, Léo, a você e a todos os seus ouvintes e seguidores. Quando você vai viajar, se o porta-malas está cheio, vem aquela dúvida: posso colocar uma mala, mochila ou bolsa no banco de trás do carro? Semana passada, talvez por conta do feriado, fui indagado a respeito dessa situação. Existe uma ideia de que qualquer bagagem transportada no compartimento dos passageiros pode gerar multa. Mas não é bem assim. O Manual Brasileiro de Fiscalização de Trânsito, do CONTRAN, diferencia pequenos objetos de uso pessoal daquilo que efetivamente caracteriza uma carga. O próprio manual cita como exemplos mochilas, bolsas, valizes, pastas, sacolas, embrulhos, pequenos volumes de mão e malas de pequenas dimensões. Portanto, transportar esse tipo de objeto dentro do veículo por si só não significa necessariamente uma infração. O problema ocorre quando os objetos passam a ocupar uma parte significativa do habitáculo, transformando o espaço destinado aos passageiros praticamente em um compartimento de carga, ou dificultando a utilização adequada do veículo. Existe também a questão da segurança. Uma mala, uma caixa ou qualquer objeto pesado solto dentro do carro pode se deslocar numa frenagem brusca ou numa colisão e isso representar um risco para os ocupantes do veículo. Então, a orientação é simples. Pequenos volumes de objetos pessoais podem, sim, ser transportados no interior do veículo. Já as bagagens maiores devem, sempre que possível, ficar acondicionadas no porta-malas. E mesmo as que estão dentro devem ser acondicionadas numa condição embaixo do banco, coisa que permita ter uma maior segurança. Ou seja, não é simplesmente perguntar se pode ou não levar materiais dentro do carro. É preciso observar o tamanho, a quantidade e a forma de acondicionamento e se aquilo interfere na segurança e na utilização do veículo. Pense bem, é preciso tomar cuidados para evitar problemas no deslocamento, por menor que seja a viagem. Eu sou Ivan Carlos Cunha e este foi mais um Sinal Amarelo porque informação também ajuda a construir um trânsito mais seguro. Forte abraço, Léo, e até a próxima quarta-feira com a coluna Sinal Amarelo.
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0: Obrigado, viu, Ivan? Ótimos temas aqui ele traz pra gente toda quarta-feira, né, no programa do Léo Lima. Eu fico perguntando com relação ao pessoal que trabalha, né, fazendo as entregas, né, Shopee, Mercado Livre. O carro fica tomado de produto, né? Vou falar com o Ivan pra ele voltar aqui nos próximos programas pra falar sobre isso também, né? Mala, beleza, mochila, tal, compras de supermercado. Mas quando o carro está entupido de produtos da Shopee e do Mercado Livre, será que o camarada pode realmente utilizar aquilo tudinho ali? Porque fica até o teto, né? Se der uma freada, vem tudo para frente. Pode acontecer, né? Acabou o programa de hoje. Obrigado pela sua audiência, pela sua preferência. Amanhã a gente volta 7 da manhã. Pode realmente utilizar aquilo tudinho ali? Porque fica até o teto, né? Se der uma freada, vem tudo para frente. Pode acontecer, né? Acabou o programa de hoje. Obrigado pela sua audiência, pela sua preferência. Amanhã a gente volta 7 da manhã. Programa do Léo Lima. Tchau, pessoal. Valeu.
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0: 8 horas em ponto.
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1: Hora certa!
2: 8:11.
3: Bom dia.
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6: Muito bem, a partir de agora está no ar o Jornal Rádio News. Informação em primeiro lugar. Brasil e o mundo passam aqui na sua rádio favorita. Sejam bem-vindos.
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7: Previsão do tempo para quarta-feira, 9 de setembro de 2026. Região Centro-Oeste, em Campo Grande, Mato Grosso do Sul, céu encoberto, com possibilidade de chuvisco à tarde. Os termômetros marcam mínima de 19 e máxima de 32 graus. A umidade relativa do ar gira em torno de 90 40%. Goiânia, em Goiás, amanhece com céu claro à tarde. O tempo fecha e pode chuviscar. Temperatura mínima é de 20 e a máxima 32 graus. Umidade do ar varia de 90 a 35%. Região Nordeste. Fortaleza amanhece com céu encoberto. À tarde, tempo aberto, com temperatura mínima na capital cearense de 24 e a máxima 31 graus nas horas mais quentes do dia. A umidade do ar é de 80 a 50%. Macau, no Rio Grande do Norte, comemora aniversário com céu nublado. Temperatura mínima 24, máxima 34 graus. A umidade relativa do ar é de 80 40%. Região Norte. Em Belém, no Pará, céu com muitas nuvens, podendo chuviscar à tarde. Temperatura mínima é de 24 e máxima de 33 graus. A umidade do ar é de 98 a 55%. Palmas, em Tocantins, tem previsão de céu claro o dia todo. Temperatura mínima é de 23 e a máxima de 37 graus. Umidade do ar varia de 80 a 20%. Região Sudeste, em Belo Horizonte, tem previsão de céu nublado nesta quarta-feira. Os termômetros registram mínima de 16 e máxima de 27 graus. Umidade relativa do ar na capital mineira vai de 90 a 50%. No Poranga, em São Paulo, canta parabéns com previsão de céu encoberto, podendo chuviscar à tarde e à noite. Temperatura mínima 20 graus, a máxima 31. Umidade relativa do ar é de 90 40%. Região Sul, em Florianópolis, Santa Catarina, céu encoberto com pancadas de chuva isoladas. Os termômetros registram mínima de 14 e máxima de 26 graus. A umidade relativa do ar fica entre 100 e 50%. Curitiba, no Paraná, tem previsão de céu encoberto com chuvisco. Termômetros registrando mínima de 12 e máxima de 17 graus. A umidade relativa do ar oscila entre 100 e 90%. Você ouviu a previsão do tempo para esta quarta-feira, 9 de setembro de 2026, com informações do IBGE Cidades e do Instituto Nacional de Meteorologia, o INMET.
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8: Fim do feriadão e da operação da Polícia Rodoviária Federal nas estradas. De sexta-feira até esta segunda-feira foram 1.031 ocorrências, 66 pessoas morreram e 1.074 ficaram feridas. O foco, mais uma vez, foi o combate à dupla álcool e direção. Quase

0: 1.000 motoristas, 993 para ser exato, foram autuados, ou porque estavam bêbados ou porque se recusaram a fazer o bafômetro. Dos que fizeram, 69 precisaram ser detidos. Detalhe é que esse foi o primeiro feriadão já de regra nova para a lei seca. É que agora é feita tipo uma triagem, uma verificação preliminar. Outra coisa que apareceu muito nesse feriadão, excesso de velocidade. Quase 25 mil veículos foram flagrados acima do limite. Mas teve também mais de 5 mil autuações por ultrapassagem irregular e 2.600 por não uso do cinto de segurança. Da parte da apreensão de drogas, foram 602 quilos de cocaína, 8.800 quilos de maconha e a prisão de 432 pessoas. Esses dados não podem ser comparados com o 7 de setembro do ano passado, porque em 2025, o dia da independência caiu num domingo, não houve feriado prolongado.
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2: O número 2 da Polícia Federal, o diretor executivo William Murad, defendeu nesta terça-feira o diretor-geral da corporação, Andrei Rodrigues. Andrei foi afastado do cargo por decisão do ministro André Mendonça do Supremo Tribunal Federal. Mendonça aponta supostas irregularidades em relatórios de inteligência da PF, divulgados na semana passada pelo ministro Alexandre de Moraes. Murad discursou na abertura do curso de formação profissional para agentes da Polícia Federal em Brasília. Ele falou no lugar do próprio Andrei Rodrigues, que estava escalado para o evento, mas cancelou a participação logo após a decisão do STF. Em seu pronunciamento, Murad afirmou ter plena confiança no diretor-geral.
3: Não nos deixaremos abalar por ataques. Repito, venham de onde vier. E aqui reafirmamos e reafirmo a nossa total confiança na direção-geral, o diretor-geral da Polícia Federal, Andrei Rodrigues.
2: Segundo o diretor executivo, a instituição vai resistir aos ataques.
3: Temos o dever de defender a nossa instituição de ataques e de tentativas de usurpação de funções. O respeito às atribuições de cada instituição no âmbito do sistema de justiça criminal garante a legalidade e a lisura das investigações e das futuras condenações criminais. Não se trata de interesse meramente institucional ou corporativo. É o interesse público no cumprimento da lei e na manutenção do sistema democrático.
2: Ele ressaltou ainda que os investigadores atuam de forma técnica, sem viés político.
3: É atuação técnica, imparcial e livre de qualquer viés político que nos permite defender nossa instituição de qualquer ataque. Não importa de onde venha, é essa absoluta certeza sobre os nossos valores e a nossa forma de atuar que faz com que as tentativas para descredibilizar nosso trabalho com alegações dissociadas da realidade e outros disparados não tenham qualquer repercussão interna.
2: Em nota, a Associação Nacional dos Peritos Criminais afirmou que o afastamento do comando de uma instituição de Estado é uma medida de extrema gravidade. A entidade recomenda que a decisão seja submetida com urgência ao plenário do Supremo.
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4: Quando o assunto é aprendizado em matemática, leitura e ciências, a educação brasileira está abaixo da média dos países da OCDE, Organização para a Cooperação e Desenvolvimento Econômico. É o que aponta o resultado do PISA, o Programa Internacional de Avaliação de Estudantes, aplicado a cada 3 anos pela OCDE e divulgado nesta terça-feira. Apesar de abaixo da média dos países desenvolvidos, a educação brasileira reduziu a diferença que mantinha em relação a eles. Segundo os resultados de 2025, o Brasil teve 408 pontos em leitura, enquanto a média dos países da OCDE foi de 466. Brasil teve 377 em matemática diante dos 469 da média dos demais. E em ciências, foram 409 pontos do Brasil, enquanto a média da OCDE foi de 486. No levantamento global, a China lidera a pontuação em matemática e ciências. Em leitura, fica em segundo lugar. Na avaliação do professor da Faculdade de Educação da Universidade de São Paulo, Daniel Cara, Isso reflete a ideia de que é preciso que o padrão educacional dos países avaliados esteja amparado por um processo de desenvolvimento econômico.
5: É preciso compreender que a política educacional precisa ser vinculada e analisada no conjunto de outras políticas, em especial da política econômica. Infelizmente, o Brasil está estagnado. Nossos grandes saltos educacionais ocorreram ali por volta de 2007 a 2010. O Brasil teve uma taxa de crescimento que nós chamamos de taxa de crescimento chinesa. 2010 foi mais de 7% do PIB. Fica reforçado o argumento. A educação, ela tem um vínculo e uma interação muito sensível à situação da renda familiar, do desenvolvimento econômico, do processo de industrialização.
4: Apesar da estagnação mencionada, os dados referentes ao período acumulado entre 2006 e 2025, a distância entre o Brasil e os demais da OCDE diminuiu. A maior evolução foi na matemática, quando a diferença era de 131 e agora passou para 92 pontos. O levantamento do ano passado foi feito com mais de 700 mil estudantes em 91 países. No Brasil, foram mais de 30 mil na faixa dos 15 anos, sendo que 7 a cada 10 eram de escola pública.
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6: O ministro André Mendonça, do Supremo Tribunal Federal, de afastar o diretor-geral da Polícia Federal, Andrei Rodrigues. A medida, que já foi notificada ao diretor, gerou grande repercussão nos bastidores do poder. Ainda não foram divulgados os detalhes completos que levaram a essa decisão, mas a notícia rapidamente se espalhou, indicando um momento de instabilidade na cúpula da Segurança Pública Federal. A expectativa agora é para os próximos desdobramentos e as justificativas oficiais para o afastamento.
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6: Os presidentes do Tribunal Superior Eleitoral e da Câmara dos Deputados fizeram questão de ressaltar a confiança na Justiça Eleitoral brasileira. A iniciativa visa fortalecer a credibilidade do sistema, especialmente em um ano de preparativos para as eleições gerais de 2026. Durante a ocasião, foi destacada a importância da transparência e segurança do processo eleitoral, que tem sido um pilar da democracia no país. A mensagem conjunta busca tranquilizar a população e reafirmar o compromisso das instituições com a lisura do pleito.
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0: 8:24.
1: Bom dia.
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3: 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Estamos de volta e agora vamos falar de esporte aqui no Jornal Rádio News.
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4: E todo grande clube tem um ídolo como unanimidade entre os torcedores. Ouça agora as principais estatísticas e curiosidades do maior ídolo de alguns clubes do Brasil. No Botafogo temos Mané Garrincha, que jogou 614 jogos pelo clube, marcou 245 gols e entre os principais títulos conquistados estão 3 campeonatos cariocas e 2 torneios Rio-São Paulo. Uma curiosidade é que Garrincha era chamado carinhosamente de Anjo das Pernas Tortas.
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4: E continuando a lista de jogadores que fizeram história e ganharam o carinho dos torcedores, no Corinthians temos Sócrates, que jogou 298 jogos pelo clube, marcou 172 gols e entre os principais títulos conquistados estão 3 campeonatos paulistas. Uma curiosidade é que Sócrates era chamado de doutor por ser formado em medicina. Além disso, ele foi ícone do movimento da democracia corintiana no início da década de 80.
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4: E para concluir a lista de jogadores que fizeram história e ganharam o carinho dos torcedores, no Flamengo nós temos o Zico, que jogou 730 jogos pelo clube, marcou 508 gols e entre os principais títulos conquistados estão 1 Libertadores, 1 Mundial, 4 Campeonatos Brasileiros e 7 Campeonatos Cariocas. Uma curiosidade é que Zico era chamado de Galinho por ter sido descoberto bem franzino. Em 2013, o Flamengo inaugurou uma estátua de Zico na sede do clube.
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5: O mercado financeiro brasileiro trouxe boas notícias para o consumidor, com a redução da projeção para o Índice Nacional de Preços ao Consumidor Amplo de 2026 para 5%. Esta é a segunda semana consecutiva de queda nas expectativas, conforme o Boletim Focus do Banco Central. Apesar da melhora para o ano corrente, os analistas elevaram ligeiramente as expectativas de inflação para 2027, indicando que a vigilância sobre os preços deve continuar. Para o mês de agosto, a previsão aponta para uma deflação de 0,23%, o que seria a primeira variação negativa do IPCA em um ano.
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6: Mais de 2 mil famílias quilombolas no Maranhão foram reconhecidas para acesso ao programa de reforma agrária. A seleção dessas famílias será feita pela internet. Ao todo, o Instituto Nacional de Colonização e Reforma Agrária reconheceu 2.451 famílias maranhenses como aptas às políticas públicas do Programa Nacional de Reforma Agrária. A portaria que autoriza o início da seleção para identificar as unidades familiares atendidas foi publicada neste mês. Para participar da seleção, as famílias quilombolas devem estar no Cadastro Único para Programas Sociais do Governo Federal. O processo de escolha será feito por meio da PGT, a Plataforma de Governança Territorial, sistema utilizado pelo INCRA para gerenciar as ações de política agrária. O endereço é pgt.incra.gov.br. A iniciativa atende às diretrizes do programa Terra da Gente, que mapeia e organiza a aquisição de terras para assentar famílias agricultoras, reduzir conflitos agrários e estimular a produção de alimentos.
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7: Mais de 140 mil moradores do complexo de favelas da Maré, na zona norte da cidade do Rio de Janeiro, serão beneficiados com obras de urbanização, lazer e recuperação ambiental. A primeira etapa das intervenções já está em andamento, com a construção do Parque Linear na localidade Vila dos Pinheiros e implantação de posto territorial. Nesta semana, a Prefeitura Carioca anunciou as próximas fases das obras, como explica o secretário municipal de Infraestrutura, Wanderson Santos.
8: Obra importante, a gente tem um investimento total aqui na Maré de 172 milhões e também agora anunciando a segunda fase, investimentos da ordem de 90 milhões para a urbanização da região do Timbal, Baixo de Sapateiro, o entorno ali também da Vila Olímpica da Maré, que vai ser completamente urbanizado, dando bastante dignidade, né, a toda a parte de pavimentação, calçamento, rede de água, rede de esgoto, revitalizando as áreas de lazer também.
7: Segundo a Prefeitura, as ações estão alinhadas ao conceito de sistema de espaços livres, que busca articular áreas públicas, equipamentos urbanos e paisagem ambiental, fortalecendo a função social e ambiental dos espaços da Maré. Além das obras, o projeto ainda prevê a reforma da Vila Olímpica, com melhorias das quadras, criação de circuito para corridas, caminhadas e bicicleta, e de parque sensorial, inclusivo para pessoas com transtorno do espectro autista. As intervenções ainda vão promover uma conexão para pedestres e ciclistas da Maré com a Ilha do Fundão, na cidade universitária, próxima ao complexo, e a criação de 5 ecopontos, sendo um deles o maior do Rio. O investimento estimado na segunda fase das obras é de cerca de R$ 88 milhões de reais e a licitação está marcada para 16 de outubro. Já no Complexo do Alemão, também na Zona Norte, a estimativa de investimento é de R$ 210 milhões de reais em obras de urbanização e infraestrutura em áreas que nunca tiveram nenhum tipo de intervenção.
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1: O secretário de Estado dos Estados Unidos, Marco Rubio, afirmou que o Irã continuará perdendo petroleiros caso tente atacar navios de guerra americanos. A declaração ocorreu após as Forças Armadas dos Estados Unidos atacarem vários petroleiros iranianos próximos à ilha de Karg, no Estreito de Hormuz, em resposta a supostas tentativas de ataques com mísseis contra embarcações da Marinha Americana. A ofensiva elevou ainda mais a tensão entre os dois países. A Guarda Revolucionária do Irã afirmou ter capturado um veículo submarino não tripulado dos Estados Unidos e, após os ataques aos petroleiros, ameaçou atingir navios que tenham presença americana em portos do Kuwait e do Bahrein. O confronto acontece em uma região estratégica para o transporte mundial de petróleo, aumentando os riscos para a navegação e para os preços da commodity.
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1: O robô humanoide fardado que chamou a atenção ao desfilar sobre um caminhão militar e bater continência ao presidente Lula durante as comemorações do Dia da Independência tem um custo estimado em R$ 194 mil. O modelo Unitree G1 é fabricado pela empresa chinesa Unitree Robotics. Adquirido pelo Instituto Militar de Engenharia com recursos do Ministério da Ciência, Tecnologia e Inovações, o robô é utilizado em atividades de ensino, pesquisa e extensão, desenvolvendo algoritmos de controle e avanços em robótica e inteligência artificial.
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1: Uma nova pesquisa Quest, divulgada, revelou um cenário de intensa disputa pela presidência da República entre os eleitores de São Paulo. O levantamento aponta Flávio Bolsonaro com 31% das intenções de voto, seguido de perto por Lula, com 30%. A pesquisa, que ouviu 1.800 pessoas entre os dias 4 e 7 de setembro, possui margem de erro de 2 pontos percentuais, para mais ou para menos, e o nível de confiança de 95%, indicando uma corrida eleitoral bastante apertada no estado.
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3: Essas foram as últimas de hoje do Jornal Rádio News. Voltaremos na próxima edição. Fique ligado.
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Olá, amigos, que Deus abençoe grandiosamente a todos. Está no ar o programa A Bênção de Deus no seu lar, com seu amigo Elton Araújo, trazendo o ensinamento do livro de Salmos. Olha, são 150 salmos. Cada programa nós estamos aprendendo um salmo diferenciado. Hoje nós iremos estudar o salmo de número 56, extraindo informações desse salmo, trazendo para os nossos dias. É importante também que você faça o compartilhamento dessa programação para que possamos estudar o salmo de número 56, extraindo informações desse salmo, trazendo para os nossos dias. É importante também que você faça o compartilhamento dessa programação para que outras pessoas também possam ser alcançadas pela palavra de Deus. Hoje nós iremos estudar o salmo 56, que foi escrito por Davi. Uma grande parte dos salmos foram escritos por Davi. Só que antes de nós entrarmos com o ensinamento da palavra de Deus, nós iremos escutar um lindo musical. Vamos ao musical.

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Na mensagem de hoje, nós iremos estudar o Salmo de número 56. Esse Salmo também foi escrito pelo rei Davi. O Salmo começa falando o seguinte: Tem misericórdia de mim, ó Deus, porque o homem procura devorar-me e me oprime, pelejando todo o dia. Os que me andam espiando procuram devorar-me todo o dia, pois são muitos os que pelejam contra mim, ó Altíssimo. Aqui nós podemos observar no versículo 1 que Davi ele clama a Deus por misericórdia. Ele descreve que seus inimigos estão, de uma certa forma, procurando devorá-lo, ou seja, destruí-lo completamente. A perseguição era algo constante e intenso. Era uma grande batalha que ele estava enfrentando, uma grande luta. Olha, quando nós nos sentimos cercados pelas dificuldades, devemos buscar a misericórdia de Deus. Então nós podemos extrair essa orientação, essa observação. Davi, diante daquela dificuldade, ele estava clamando ao Senhor pela misericórdia do Senhor. Você tem enfrentado alguma batalha, alguma dificuldade, alguma coisa na sua vida que está, de uma certa forma, te trazendo dor, sofrimento? Clame ao Senhor, porque Deus, ele é um Deus que opera milagres. Nós podemos observar também no versículo 2 que Davi afirma que os seus inimigos buscavam continuamente, procurando ali uma oportunidade para atacá-lo, uma oportunidade para destruí-lo. Se nós analisarmos 1 Pedro capítulo 5, versículo 8, fala o seguinte: Sede sóbrios, vigiai, porque o diabo, vosso adversário, anda em derredor, bramando como leão, buscando a quem possa tragar, buscando a quem possa destruir. Davi estava enfrentando uma perseguição física, inimigos físicos que queriam literalmente matá-lo. Nós sabemos que hoje as maiores batalhas que nós enfrentamos são batalhas espirituais. O inimigo tentando nos induzir a errar, a cometer o pecado, transgredir a palavra de Deus, para que de uma certa forma ele venha ter legalidade para agir em nossas vidas. Mas fazendo uma análise também desse versículo 2, nós podemos observar que ele reconhece que são muitos os que lutavam contra ele. Ele tinha essa noção. Não era aquela pessoa que não sabia o que estava acontecendo. Ele sabia que a luta era grande, que muitas pessoas estavam se levantando contra ele, certo? Mas interessante que mesmo em meio ao perigo, Davi ele clama ao Altíssimo, demonstrando o quê? Que o Senhor está acima de todos os seus adversários. Mesmo enfrentando essa batalha, essa tribulação, essa adversidade, ele reconhecia que Deus estava acima de tudo e de todos. Olha, querido ouvinte, não importa quantos sejam seus inimigos, lembre-se disso, Deus continua soberano e maior do que qualquer ameaça que você possa estar enfrentando. Você está enfrentando uma ameaça na sua saúde? É o diagnóstico médico que está mostrando ali um quadro que perante a ciência é irreversível? Coloca diante de Deus esse problema. Deus pode te dar a vitória, porque Deus ele traz cura, libertação, transformação, salvação e assim sucessivamente. Mas dando sequência à meditação do Salmo 56, o versículo 3 fala o seguinte: No dia em que eu temer, hei de confiar em ti. Em Deus louvarei a sua palavra. Em Deus pus a minha confiança e não temerei. Que me pode fazer a carne? Todos os dias tossem as minhas palavras. Todos os seus pensamentos são contra mim para o mal. Aqui Davi reconhece que ele sente medo, estava sentindo medo. Mas ao mesmo tempo ele decide confiar no Senhor. Lógico que diante da batalha que a pessoa enfrenta, às vezes bate um medo, às vezes bate um desânimo, um desespero. Às vezes bate aquela sensação, olha, eu não vou conseguir, não vai dar certo. Então o medo às vezes bate na porta dos nossos corações. É tanto que ele iniciou falando, no dia em que eu temer,
hei de confiar em ti. Ele não nega aqui os seus sentimentos. Ele reconhecia que estava sujeito a ter medos. Mas ele sempre iria escolher colocar a sua fé, a sua confiança em Deus acima do medo. Olha, querido ouvinte, a coragem não significa a ausência de medo, mas é uma decisão de confiar em Deus e agir pela fé, mesmo quando o medo bater na porta do nosso coração e aparentemente entrar em nossas vidas. Então, coragem não é ausência de medo. Coragem é justamente você conseguir enfrentar o medo. E não esqueça, quem confia na palavra de Deus, quem confia no poder de Deus, encontra forças para enfrentar qualquer adversidade, inclusive a adversidade chamada medo. Se nós continuarmos extraindo aqui informações do versículo 5 agora, do Salmo 56, nós podemos observar que os inimigos estavam distorcendo, as palavras de Davi. Davi falava uma coisa, eles distorciam. É aquela famosa fofoca, né? Alguém vai falando alguma coisa, você faz um comentário com uma intenção, aquela pessoa pega aquele comentário, passa para frente de uma forma distorcida. E qual era o objetivo dos inimigos? Distorcendo ali as palavras do Davi. O objetivo era acusá-lo. O objetivo era prejudicá-lo. Esse era o único objetivo. Eles planejavam o que? Constantemente o mal contra Davi. Só que Davi, ele reconhece que a injustiça sempre será derrotada com a verdade de Deus. Davi reconhece que a injustiça não tem domínio sobre a verdade de Deus. E quem confia em Deus no momento certo, a verdade sempre virá à tona. Olha, mesmo quando somos mal interpretados ou injustamente acusados, Deus, ele reconhece a verdade, ele sabe o que é verdade, ele conhece o nosso interior, ele conhece o nosso coração, e no momento certo, na hora certa, Deus fará justiça. Porque Deus, ele é um Deus justo. Deus nunca irá cometer uma injustiça contra ninguém. Mas dando sequência, o Salmo 56, o versículo 6 em diante, fala o seguinte: ajuntam-se, escondem-se, espiam os meus passos, como aguardando a minha morte. Porventura, escaparão eles por meio da sua iniquidade? Ó Deus, derriba os povos na tua ira. Aqui Davi, ele descreve a estratégia dos seus inimigos. Eles se reuniam, de uma certa forma, para espiar, conspirar, montar ciladas, para, de uma certa forma, destruir Davi. Espiava os passos, esperando uma oportunidade para matá-lo. A perseguição era planejada e constante. Era algo programado, era algo calculado contra Davi. Agora, sabe o que é interessante? Deus, ele conhece até os planos ocultos daqueles que intentam o mal contra os seus servos. Se você é um servo do Senhor, se pessoas têm montado ciladas contra você, descansa o teu coração, porque Deus conhece as ciladas que estão sendo montadas contra você. E é Deus que vai desfazer todo o laço do inimigo. Aqui o interessante que nós podemos observar é que no versículo 7, Davi, ele pergunta se os ímpios iriam escapar do julgamento de Deus. Ele pede que o Senhor execute sua justiça sobre aqueles que persistem na maldade. Davi entrega a sua causa ao Senhor, reconhecendo que somente Deus é o justo juiz. Olha, guarde isso que eu vou te falar. O mal pode parecer prosperar por um tempo, mas ninguém escapa da justiça de Deus. Uma pequena observação que eu quero falar agora sobre a frase que o Davi faz, o pedido que ele expressa, o pedido que ele faz a Deus, dizendo: derriba os povos na tua ira. Na realidade, essa frase é uma oração por justiça e não por vingança pessoal. Davi não busca fazer justiça com as próprias mãos. Ele entrega a sua causa ao Senhor, que julga com perfeição
e retidão. Então aquele não está clamando por uma vingança, não é um desejo pessoal dele que essas pessoas sejam de uma certa forma punidas. Ele está clamando que Deus entre com justiça, e Deus, que é um Deus justo, se encarrega de fazer o que precisa ser feito. Dando sequência no Salmo 56, o versículo 11 em diante está escrito: em Deus tenho posto a minha confiança, não temerei o que me possa fazer o homem. Os teus votos estão sobre mim, ó Deus. Eu te renderei ações de graças, pois tu livraste a minha alma da morte, como também os meus pés de tropeçarem, para que eu ande diante de Deus na luz dos viventes. Essa parte aqui desse salmo nos traz várias revelações. Davi, ele reafirma aqui sua confiança em Deus. Por confiar no Senhor, ele não se deixa dominar pelo medo dos homens. O medo batia no coração dele, às vezes o medo entrava, mas ele não deixava esse medo dominar ele. Nós sabemos que o homem, até determinado ponto, ele tem uma influência, ele tem um poder, até mesmo para destruir, correto? Mas Davi, ele não estava tendo medo dos homens. Ele dominava o medo que brotava em seu coração. Davi reconhece que fez votos ao Senhor e, ao mesmo tempo, ele desejava cumprir aqueles votos. Sua resposta ao livramento de Deus, que aqui ele também reconhece Deus trazendo livramento, seria oferecer ações de graças ao Senhor. A gratidão é apresentada como uma expressão de adoração e fidelidade. Então nós encontramos tudo isso nesse versículo 11 e também no versículo de número 12. Já o versículo 13, Davi reconhece que Deus o livrou da morte e o preservou de cair, ou seja, muitas vezes ele foi tentado, ciladas foram montadas e mesmo assim ele conseguiu permanecer de pé diante do Senhor. E o propósito desse livramento que estava vindo sobre a vida dele era que ele continuasse vivendo na presença do Senhor. O objetivo de Deus é que todos nós, sem exceção, permaneça firme de pé na presença do Senhor. Já a expressão que Davi utiliza aqui, andar diante de Deus na luz dos viventes, significa viver em comunhão com o Senhor, ser guiado por sua verdade e desfrutando da vida que Deus oferece a ele. Olha, Deus tem vida e vida com abundância para todos os seus seguidores. Então, quando ele fala que andar diante de Deus na luz do vivente, significa viver em comunhão com Deus, ser guiado pela verdade de Deus, pela palavra do Senhor e desfrutar da vida que Deus nos concede, que Deus concede a cada pessoa que o serve, que Deus concedeu, nesse caso, a Davi. Quais as lições que nós podemos extrair desse Salmo 56? Na realidade, são inúmeras. Mas eu posso citar aqui a primeira: Deus não apenas nos livra da dificuldade, mas nos chama a viver uma vida santa e dedicada a Ele. Uma outra lição é que Deus é a nossa segurança. E se Deus é a nossa segurança, o que é que o homem pode fazer para conosco? O homem, ele é limitado. Uma outra lição é que quem reconhece as bênçãos de Deus deve responder sempre com gratidão e compromisso. Esse salmo também nos convida a termos compromissos com Deus, levar o nosso compromisso com o Senhor a sério, não levarmos a nossa vida espiritual de qualquer forma, de qualquer maneira. Sendo assim, querido ouvinte, esse salmo de número 56 nos traz revelações profundas. Se Deus quiser, no próximo programa, nós iremos estudar o salmo de número 57. Eu tenho certeza que também será muito edificante. Eu quero nesse momento fazer uma oração. Eu quero clamar a Deus pela sua vida, pela sua casa, pelo seu lar, pela sua família. Eu quero clamar a Deus pela sua fé. Vamos orar? Vamos falar com Deus? Pai, em o nome do teu Filho Jesus Cristo, eu entro na tua presença em oração. Te apresento, meu Deus, cada pessoa que está participando desse momento espiritual. Pai, o Salmo de número 56 nos trouxe revelações profundas. Podemos até passar por lutas, adversidades, tribulações, mas o Senhor estará conosco para nos dar a vitória, o livramento. Clamamos a Ti, meu Deus, crendo que o Senhor
está presente para atender ao nosso clamor. Pai, o salmista aqui deixou bem claro as ciladas que montavam contra ele. Ele falava uma coisa e aquilo que ele falava era distorcido com o objetivo de prejudicá-lo. Meu Deus, visita cada pessoa que está participando desse momento espiritual. Todo e qualquer laço do inimigo, meu Pai, que está sendo montado através de palavras, através de falsas provas, seja lá o que for, meu Deus, passa com o teu poder agora, desfazendo, meu Pai, o laço do inimigo e quebrando toda e qualquer ação contrária. Toda opressão maligna seja quebrada agora, seja desfeita agora, em nome de Jesus Cristo. Pai, eu creio que o Senhor está operando e que o milagre está acontecendo na vida desta pessoa, que o sobrenatural está acontecendo na vida desse homem, na vida desta mulher. Visita, Pai, a casa, lá, a família, visita os filhos, visita, meu Deus, a fonte de renda de cada pessoa. Meu Deus, abra as portas para esta pessoa, meu Pai, que está precisando de uma bênção financeira. Meu Deus, abra as portas para essa pessoa que está precisando de uma bênção espiritual, que está precisando de cura, de libertação, de salvação. Que o Senhor possa, meu Pai, visitar esta pessoa de uma forma sobrenatural, derramando bênçãos sem medidas, meu Pai, sobre a vida de cada uma delas. Pai, esse salmo que nós estudamos, de uma certa forma, contribuiu de uma forma positiva para o fortalecimento da nossa fé. E precisamos, meu Pai, dia após dia, ter comunhão plena com o Senhor. Que possamos segui-lo da forma certa, que possamos, meu Pai, adorá-lo da forma certa, que possamos verdadeiramente colocar o Senhor em primeiro lugar, guiando as nossas vidas no centro da vontade do Senhor. Pai, opera na vida dessa pessoa que está enfrentando problemas emocionais. Muitas pessoas, meu Pai, estão tendo problemas emocionais, problemas com síndrome do pânico, problemas com depressão, com ansiedade. Meu Deus, toca no organismo desta pessoa. Meu Pai, toca na mente desta pessoa e faça, meu Senhor, uma obra completa, uma obra de edificação, meu Senhor, na vida desse homem, na vida desta mulher. Eu creio que o Senhor está restabelecendo os hormônios desta pessoa e que está voltando tudo à normalidade. E se existir alguma ação espiritual, está sendo quebrada, desfeita e expulsa agora, em nome de Jesus Cristo. Pai, eu creio que o milagre está acontecendo na vida desse homem, na vida dessa mulher, para a tua glória, em nome de Jesus Cristo. Amém e glória a Deus. Respire fundo nesse momento. Tome posse da sua bênção. Você recebeu esse ensinamento, você recebeu a oração. Agora é momento de você colocar em prática tudo aquilo que o Espírito Santo de Deus ministrou. Se Deus quiser, no próximo programa nós iremos estudar o Salmo de número 57. Cada programa um salmo diferente. E essa série de mensagens, com certeza, está sendo muito edificante. Pessoas estão sendo abençoadas. Almas estão sendo entregues nas mãos do Senhor Jesus Cristo, porque Jesus é o caminho, a verdade e a vida. Olha, querido ouvinte, nós estamos chegando ao fim do programa de hoje. Nós iremos, nesse momento, escutar um lindo musical e logo em seguida o programa finaliza por hoje. Deus abençoe a todos, fiquem na paz do Senhor Jesus. Chegando ao fim do programa de hoje, nós iremos, nesse momento, escutar um lindo musical e logo em seguida o programa finaliza por hoje. Deus abençoe a todos, fiquem na paz do Senhor Jesus.

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0: 95.
1: Bom dia.
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1: 9:49.
2: Bom dia.
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2: Muito bem, senhoras e senhores, está entrando no ar mais uma edição do The Music Cafe Time, edição de meiuca de semana. É, hoje é quarta-feira e temos 2 horas pela frente, levando para você tudo que foi de bom no passado, de volta para o presente. Aumente o som, porque o The Music Cafe Time está no ar.

0: Você está na melhor sintonia com o nosso The Music Coffee Time. A gente vai para um break e daqui a pouco tem mais. Não sai daí.
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4: O ministro André Mendonça, do Supremo Tribunal Federal, de afastar o diretor-geral da Polícia Federal, Andrei Rodrigues. A medida, que já foi notificada ao diretor, gerou grande repercussão nos bastidores do poder. Ainda não foram divulgados os detalhes completos que levaram a essa decisão, mas a notícia rapidamente se espalhou, indicando um momento de instabilidade na cúpula da Segurança Pública Federal. A expectativa agora é para os próximos desdobramentos e as justificativas oficiais para o afastamento.
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7: Previsão do tempo para quarta-feira, 9 de setembro de 2026. Região Norte. Em Belém, no Pará, céu com muitas nuvens, podendo chuviscar à tarde. Temperatura mínima é de 24 e máxima de 33 graus. A umidade do ar é de 98 a 55%. Palmas, em Tocantins, tem previsão de céu claro o dia todo. Temperatura mínima é de 23 e a máxima de 37 graus. Umidade do ar varia de 80% a 20%.
8: 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Hora certa.
9: 10:22.
10: Bom dia.
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0: Eita, coisa boa, de volta com o nosso The Music Coffee Time. Então aumenta aí o volume, estamos chegando de volta com os grandes clássicos pra você.
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0: Você está sintonizado nos grandes sucessos do passado. A gente traz de volta para o presente aqui no The Music Coffee Time. A gente volta já. Depois do intervalo tem mais.
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2: Os presidentes do Tribunal Superior Eleitoral e da Câmara dos Deputados fizeram questão de ressaltar a confiança na Justiça Eleitoral brasileira. A iniciativa visa fortalecer a credibilidade do sistema, especialmente em um ano de preparativos para as eleições gerais de 2026. Durante a ocasião, foi destacada a importância da transparência e segurança do processo eleitoral, que tem sido um pilar da democracia no país. A mensagem conjunta busca tranquilizar a população e reafirmar o compromisso das instituições com a lisura do pleito.
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3: Tempo agora. Previsão do tempo para quarta-feira, 9 de setembro de 2026. Região Nordeste, Fortaleza amanhece com céu encoberto. À tarde, tempo aberto, com temperatura mínima na capital cearense de 24 e a máxima 30.

0: 31 graus nas horas mais quentes do dia. A umidade do ar é de 80-50%. Macau, no Rio Grande do Norte, comemora aniversário com céu nublado. Temperatura mínima 24, máxima 34 graus. A umidade relativa do ar é de 80-40%.
1: Certa! 10:42.
2: Bom dia.
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4: Eita, coisa boa, de volta com o nosso The Music of Time. Então aumenta aí o volume, estamos chegando de volta com os grandes clássicos pra você.
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0: que bacana! The Music of Time, as grandes emoções da sua vida. A gente volta já, não sai daí.
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2: 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O mercado financeiro brasileiro trouxe boas notícias para o consumidor, com a redução da projeção para o Índice Nacional de Preços ao Consumidor Amplo de 2026 para 5%. Esta é a segunda semana consecutiva de queda nas expectativas, conforme o Boletim Focus do Banco Central. Apesar da melhora para o ano corrente, os analistas elevaram ligeiramente as expectativas de inflação para 2027, indicando que a vigilância sobre os preços deve continuar. Para o mês de agosto, a previsão aponta para uma deflação de 0,23%, o que seria a primeira variação negativa do IPCA em um ano.
3: Previsão do tempo para quarta-feira, 9 de setembro de 2026. Região Centro-Oeste, em Campo Grande, Mato Grosso do Sul, céu encoberto, com possibilidade de chuvisco à tarde. Os termômetros marcam mínima de 19 e máxima de 32 graus. A umidade relativa do ar gira em torno de 90 a 40%. Goiânia, em Goiás, amanhece com céu claro à tarde. O tempo fecha e pode chuviscar. Temperatura mínima é de 20 e a máxima 32 graus. Umidade do ar varia de 90 a 35%. Tempo agora.
4: Hora certa. 10 horas e 58 minutos.
5: Bom dia.
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1: 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O ministro André Mendonça, do Supremo Tribunal Federal, de afastar o diretor-geral da Polícia Federal, Andrei Rodrigues. A medida, que já foi notificada ao diretor, gerou grande repercussão nos bastidores do poder. Ainda não foram divulgados os detalhes completos que levaram a essa decisão, mas a notícia rapidamente se espalhou, indicando um momento de instabilidade na cúpula da Segurança Pública Federal. A expectativa agora é para os próximos desdobramentos e justificativas oficiais para o afastamento.
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3: Previsão do tempo para quarta-feira, 9 de setembro de 2026. Região Sudeste, em Belo Horizonte, tem previsão de céu nublado nesta quarta-feira. Os termômetros registram mínima de 16 e máxima de 27 graus. Umidade relativa do ar, na capital mineira, vai de 90% a 50%. No Poranga, em São Paulo, canta parabéns com previsão de céu encoberto, podendo chuviscar à tarde e à noite. Temperatura mínima 20 graus, a máxima 31. Umidade relativa do ar é de 90% a 40%.
4: Tempo agora.
5: Hora certa.
6: 11 horas e 14 minutos.
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0: Você está na melhor sintonia com o nosso The Music Coffee Time. A gente vai para um break e daqui a pouco tem mais. Não sai daí.
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4: Os presidentes do Tribunal Superior Eleitoral e da Câmara dos Deputados fizeram questão de ressaltar a confiança na Justiça Eleitoral brasileira. A iniciativa visa fortalecer a credibilidade do sistema, especialmente em um ano de preparativos para as eleições gerais de 2026. Durante a ocasião, foi destacada a importância da transparência e segurança do processo eleitoral, que tem sido um pilar da democracia no país. A mensagem conjunta busca tranquilizar a população e reafirmar o compromisso das instituições com a lisura do pleito.
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6: Previsão do tempo para quarta-feira, 9 de setembro de 2026. Região Sul, em Florianópolis, Santa Catarina, céu encoberto com pancadas de chuva isoladas. Os termômetros registram mínima de 14 e máxima de 26 graus. A umidade relativa do ar fica entre 100 e 50%. Curitiba, no Paraná, tem previsão de céu encoberto com chuvisco. Termômetros registrando mínima de 12 e máxima de 17 graus. A umidade relativa do ar oscila entre 100 e 90%.
7: Certa. 11 horas e 29 minutos.
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0: Muito bem, senhoras e senhores, estamos encerrando mais uma edição do The Music Coffee Time, edição de quarta-feira. Obrigado aí pelo teu carinho, pela tua audiência. A sua viagem dos grandes sucessos volta amanhã com mais pra você. Se cuida, juízo, e até amanhã.
1: Cada estrela no céu, sinto a presença de quem já se foi. A vida é uma jornada e a morte é apenas uma mudança de paisagem. Na eternidade das lembranças, encontramos consolo para a finitude da vida. A saudade é a melodia que toca suavemente nos corações que amam.

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2: O Manchester City estreou com vitória na Champions League ao derrotar o Porto por 2-0 no Estádio do Dragão. O grande destaque foi Haaland, que marcou os dois gols da partida, ambos no segundo tempo. O norueguês abriu o placar logo no início da etapa final, de cabeça, após cruzamento de Enzo Fernandes, e voltou a marcar nos acréscimos para garantir o triunfo inglês. O City dominou boa parte do jogo e criou as principais oportunidades, enquanto o Porto encontrou dificuldades para levar perigo ao gol de Donnarumma. Mesmo com a pressão da torcida portuguesa e uma partida bastante física, a equipe comandada por Enzo Maresca conseguiu controlar o resultado e largou na frente na competição. Com a vitória, o Manchester City soma 3 pontos, enquanto o Porto começa a campanha sem pontuar.
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1: O Botafogo definiu Matheus Gonçalves, do Al-Ahly, como um dos principais alvos para reforçar o ataque nesta reta final da janela de transferências. O jovem de 21 anos agrada pela versatilidade, podendo atuar tanto pelos lados do campo quanto como meia. O clube saudita aceita negociar o jogador e o empréstimo é uma das possibilidades em discussão. A concorrência, porém, é forte. O Vasco também negocia pelo atacante. O Botafogo ofereceu um empréstimo como opção de compra de 12 milhões de euros, enquanto o Vasco apresentou proposta com opção de compra de 10 milhões de euros. Além disso, a oferta salarial alvinegra é superior. Uma reunião marcada para quarta-feira deve definir o futuro de Matheus Gonçalves, em uma corrida contra o tempo, porque a janela fecha na próxima sexta-feira.
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0: Obrigado, gente.
1: Obrigada!
0: A festa tá maravilhosa, a banda tá impecável e você está linda.
1: Cadê o gritão pra Sheldon?
0: Obrigado!

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1: Às vezes, você se sente deprimido, perde o ânimo para trabalhar e não consegue ver nenhuma luz no seu futuro. Mesmo assim, você não deve perder a esperança, porque depois das trevas vem a luz. As horas mais escuras da madrugada são o prenúncio da alvorada. E mesmo nessas horas escuras que você está atravessando, Deus está com você. Confie em Deus, amigo ouvinte, pois Ele nunca abandona os que nele confiam. Disse Jesus: "Venha a mim, você que está cansado e sobrecarregado, e eu o aliviarei." Jesus quer e pode proporcionar-lhe dias melhores, se tão somente você colocar sua vida nas mãos dele.

0: A dor de perder alguém. No primeiro dia, parece surreal. No segundo dia, a ficha ainda não caiu. No terceiro dia, vem o desespero. Na primeira semana, você vive a vida se arrastando e pedindo que seja tudo um pesadelo. Em um mês, você só chora. Em um ano, você vai sorrir ao ver as fotos. Em 3 anos, os aniversários não são mais os mesmos. Em 5 anos, a dor ainda está lá, na forma de saudades, mas você tenta seguir a vida. A dor de perder alguém é insuportável. E essa dor segue por toda a vida. Não tem como superar ou esquecer. Perder alguém que se ama dói muito. Chega até falta o ar. Mas a vida tem que continuar, porque o que nos resta é viver.
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Um robô humanoide fardado que chamou a atenção ao desfilar sobre um caminhão militar e bater continência ao presidente Lula durante as comemorações do Dia da Independência tem um custo estimado em R$ 194.000. O modelo, Unitree G1, é fabricado pela empresa chinesa Unitree Robotics. Adquirido pelo Instituto Militar de Engenharia com recursos do Ministério da Ciência, Tecnologia e Inovações, o robô é utilizado em atividades de ensino, pesquisa e extensão, desenvolvendo algoritmos de controle e avanços em robótica e inteligência artificial.

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2: Três e cinco.
3: Boa tarde.
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5: Olá, tudo bem? Quarta-feira, hoje é aquele dia famoso, dia do sofá, né? Pra namorar bem, pra curtir bem, só alegria. E olha, Retro Hits está no ar. Novamente, uma ótima quarta-feira pra você. Vamos juntos com uma seleção musical especial.

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4: O secretário de Estado dos Estados Unidos, Marco Rubio, afirmou que o Irã continuará perdendo petroleiros caso tente atacar navios de guerra americanos. A declaração ocorreu após as Forças Armadas dos Estados Unidos atacarem vários petroleiros iranianos próximos à ilha de Karg, no Estreito de Hormuz, em resposta a supostas tentativas de ataques com mísseis contra embarcações da Marinha Americana. A ofensiva elevou ainda mais a tensão entre os dois países. A Guarda Revolucionária do Irã afirmou ter capturado um veículo submarino não tripulado dos Estados Unidos e, após os ataques aos petroleiros, ameaçou atingir navios que tenham presença americana em portos do Kuwait e do Bahrein. O confronto acontece em uma região estratégica para o transporte mundial de petróleo, aumentando os riscos para a navegação e para os preços da commodity.

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3: Muitos dizem que a morte é a única certeza da vida. Nunca estamos preparados para perder alguém que amamos. Nunca. Pelo menos eu não estava. E ao me deparar com aquela notícia, eu fiquei devastado. Meu mundo caiu. Eu entrei em negação total. Eu só queria que alguém me abraçasse e me dissesse que era tudo mentira. Mas não foi. E até hoje você não voltou.

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1: 3h24.
2: Boa tarde.
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4: Oi, tudo bem? Tudo certo? Abração pra você, obrigado pelo carinho. E chegando por aqui esse grande sucesso.
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4: Uma nova pesquisa Quest, divulgada, revelou um cenário de intensa disputa pela presidência da República entre os eleitores de São Paulo. O levantamento aponta Flávio Bolsonaro com 31% das intenções de voto, seguido de perto por Lula, com 30%. A pesquisa, que ouviu 1.800 pessoas entre os dias 4 e 7 de setembro, possui margem de erro de 2 pontos percentuais, para mais ou para menos, e o nível de confiança de 95%, indicando uma corrida eleitoral bastante apertada no estado.
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4: Muito bem, chegando agora em nossa programação, sinta-se à vontade, hein? Retro Hits, programa feito para você matar a saudade, também conhecer novidade.
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0: Bom, pessoal, o programa vai ficando por aqui. Obrigado a você pelo seu carinho, pela sua sintonia. Um enorme abraço. Amanhã estamos de volta aqui no Retro Hits.
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2: Olá, tudo bem por aí? Começa agora o Nitro Music aqui pela sua melhor sintonia. Por aqui, Bia Ipsen, a partir de agora ficaremos juntos conferindo as melhores aí do passado. Músicas de vários estilos pra você, anos 70 até os anos 2000. Vamos de músicas? Começa com essa aqui, ó.
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1: O melhor do flashback aqui comigo, Bia Ipsen. Segura aí, já já voltamos.
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2: Tá tudo bem agora. Tá tudo bem. Você descansou.

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4: 16 horas e 24 minutos.
5: Boa tarde.
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1: Tá curtindo Nitro Music? Já já tem mais, segura aí.
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2: Independente do tempo que passe, vou sentir saudades eternas da sua presença, do seu carinho e do seu conforto. Que Deus te proteja e te guarde por toda a eternidade.

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5: 16:44.
6: Boa tarde.
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1: Fechando o nosso programa Nitro Music, agora o BAY vou indo nessa. Obrigada, viu, pela sua companhia, obrigada pela sua audiência. E a gente se encontra por aqui. Um beijo pra você, fica com Deus, um grande abraço, tchau, tchau.
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nosso desejo, Senhor, é ir além. Nós queremos ir além, Senhor, além de nós mesmos, além das nossas limitações. Queremos ir além do véu, conhecer a Tua santidade, Senhor. Leva-nos além.

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Ela é a única dor que não tem remédio que a faça parar de doer. Ela tem cheiro, tem voz, tem nome. E sobrenome. A saudade arde no peito. Queima feito fogueira em brasa e deixa um buraco enorme no coração de quem sente.

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1: Hora certa!
2: 19 horas e 5 minutos.
3: Boa noite.

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2: Fala, turminha, tudo bem? Quarta-feira hoje, o nosso Nostalgia está entrando no ar a partir de agora aqui na sua rádio preferida. Eu digo sempre nosso, porque esse programa é nosso, né? É meu, é seu. Daqui na sua rádio preferida, aquela canção, aquele flashback que marcou época, né? Então vem comigo curtir o nosso Nostalgia aqui na sua rádio.
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0: pra fechar o nosso Nostalgia nesta quarta-feira. Eita, música linda, maravilhosa, que canção magnífica essa, né? Pra fechar o Nostalgia nesta quarta-feira, tinha que ser com chave de ouro, assim como foi todo o programa. Ó, prometo voltar a qualquer momento no seu rádio, viu? Obrigado pela audiência e o carinho, um beijo no coração, tchau, tchau.
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2: Dezenove horas, 55 minutos.
3: Boa noite.

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2: O mercado financeiro brasileiro trouxe boas notícias para o consumidor, com a redução da projeção para o Índice Nacional de Preços ao Consumidor Amplo de 2026 para 5%. Esta é a segunda semana consecutiva de queda nas expectativas, conforme o Boletim Focus do Banco Central. Apesar da melhora para o ano corrente, os analistas elevaram ligeiramente as expectativas de inflação para 2027, indicando que a vigilância sobre os preços deve continuar. Para o mês de agosto, a previsão aponta para uma deflação de 0,23%, o que seria a primeira variação negativa do IPCA em um ano.
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5: Oito e três.
6: Boa noite.

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3: Chegou o que você estava esperando. O programa que faz você se apaixonar novamente. Love Music traz as mais belas canções para você. Eu sou a Maria Lima e esse é o Love Music.
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2: Esse foi mais um bloco do Love Music. Voltamos já.
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3: Os presidentes do Tribunal Superior Eleitoral e da Câmara dos Deputados fizeram questão de ressaltar a confiança na Justiça Eleitoral brasileira. A iniciativa visa fortalecer a credibilidade do sistema, especialmente em um ano de preparativos para as eleições gerais de 2026. Durante a ocasião, foi destacada a importância da transparência e segurança do processo eleitoral, que tem sido um pilar da democracia no país. A mensagem conjunta busca tranquilizar a população e reafirmar o compromisso das instituições com a lisura do pleito.
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4: 8:24.
5: Boa noite.
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8: Que bom ter a sua companhia. Vem que tem mais aqui no Love Music.
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2: Love Music volta depois do intervalo. Não mude de frequência, depois do intervalo tem mais.
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7: O mercado financeiro brasileiro trouxe boas notícias para o consumidor, com a redução da projeção para o Índice Nacional de Preços ao Consumidor Amplo de 2026 para 5%. Esta é a segunda semana consecutiva de queda nas expectativas, conforme o Boletim Focus do Banco Central. Apesar da melhora para o ano corrente, os analistas elevaram ligeiramente as expectativas de inflação para 2027, indicando que a vigilância sobre os preços deve continuar. Para o mês de agosto, a previsão aponta para uma deflação de 0,23%, o que seria a primeira variação negativa do IPCA em um ano.
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4: 8:43.
8: Boa noite.
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2: De volta com Love Music, as canções que tocam o seu coração.
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2: Esse foi mais um bloco do Love Music. Voltamos já.
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7: O ministro André Mendonça, do Supremo Tribunal Federal, de afastar o diretor-geral da Polícia Federal, Andrei Rodrigues. A medida, que já foi notificada ao diretor, gerou grande repercussão nos bastidores do poder. Ainda não foram divulgados os detalhes completos que levaram a essa decisão, mas a notícia rapidamente se espalhou, indicando um momento de instabilidade na cúpula da Segurança Pública Federal. A expectativa agora é para os próximos desdobramentos e as justificativas oficiais para o afastamento.
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0: 9.
8: Boa noite.
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2: Love Music de volta no seu rádio. Trago mais uma super sequência pra você.
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